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2: Está no ar a Voz do Brasil. As notícias do governo federal que movimentaram o país no dia de hoje.
3: Olá, boa noite.
4: Boa noite para você que nos acompanha em todo o país.
3: Quarta-feira, 12 de agosto de 2026.
4: Vamos ao destaque do dia.
3: Decreto regulamenta a escolha do fornecedor de energia elétrica por consumidores de baixa tensão.
4: Isso significa que escolas, hospitais, pequenos comércios e indústrias de menor porte vão poder decidir quem vai prestar o serviço.
3: Consumidores residenciais também terão essa opção a partir de 2028. Graziele Bezerra.
5: Também foi regulamentado o mercado de hidrogênio de baixa emissão de carbono no país. O decreto prevê a estruturação do Sistema Brasileiro de Certificação de Hidrogênio.
4: Plano Nacional de Logística orienta o planejamento da infraestrutura de transportes para as próximas décadas.
3: O documento destaca a integração como um dos principais desafios. Pablo Mundim.
6: Plano reúne 31 eixos prioritários para os próximos 24 anos. São 12 rodoviários, 8 ferroviários, 4 aquaviários e 7 intermodais, que combinam diferentes formas de transporte.
4: E ainda, a Agência Nacional de Proteção de Dados suspende por 3 dias a funcionalidade de transmissão ao vivo do Discord.
3: A ação faz parte do processo que apura falhas na proteção de crianças e adolescentes no ambiente digital. Thaís de Araújo.
7: A suspensão será mantida até que a empresa comprove a adoção de medidas técnicas de segurança e de governança que sejam adequadas para proteger os menores de 18 anos.
4: Hoje, na apresentação da Voz do Brasil, Mariana Jungmann e Luciano Seixas.
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4: Foram regulamentados 4 decretos na área de energia e transição energética.
3: Entre as medidas está a regulamentação das atividades de captura e armazenamento de carbono e também a abertura do mercado livre de energia.
4: Os detalhes você vai ouvir agora na reportagem de Graziele Bezerra.
5: Um dos decretos assinados nesta quarta-feira regulamenta o uso de tecnologias de captura e armazenamento de carbono. A medida contribui para a redução das emissões de gases de efeito estufa e para tornar o Brasil um país carbono negativo, como explica o ministro de Minas e Energia, Alexandre Silveira.
8: Capturar o carbono, colocá-lo onde é possível colocá-lo de forma segura, nas rochas, e tornar a produção de petróleo e a produção de outros biocombustíveis nas rochas e tornar a produção de petróleo e a produção de outros

0: todo o comércio e toda a indústria poderá escolher de quem comprar energia. E até novembro de 28, todos os consumidores brasileiros.
1: Também foi regulamentado o mercado de hidrogênio de baixa emissão de carbono no país. O decreto prevê a estruturação do Sistema Brasileiro de Certificação de Hidrogênio, que tem como objetivo comprovar o desempenho ambiental do hidrogênio em comparação com outros combustíveis. Reportagem Graziele Bezerra.
2: Estradas, portos, aeroportos e hidrovias. Um documento aponta os principais desafios no modal de transportes do Brasil.
3: O Plano Nacional de Logística mapeia problemas atuais, prevê demandas que devem crescer e aponta onde a infraestrutura de transportes precisa avançar em até 2025.
4: O plano reúne 31 eixos prioritários de transporte para os próximos 24 anos. São 12 rodoviários, 8 ferroviários, 4 aquaviários e 7 intermodais, que combinam diferentes formas de transporte. Outros 11 eixos integram um banco de projetos para estudos futuros. Com 112 objetivos prioritários, o Plano Nacional de Logística identifica problemas que precisam ser enfrentados hoje, demandas que podem crescer até 2050 e oportunidades de desenvolvimento regional. O plano também identifica a necessidade de ampliar o uso de ferrovias, hidrovias e cabotagem, e de melhorar a integração entre diferentes modos de transporte. Entre os desafios estão os gargalos para o transporte de produtos importantes para a economia brasileira, como soja, milho e carnes. O ministro de Portos e Aeroportos, Tomé Franca, defende novos modais para ampliar o escoamento.
5: O grande gargalo do setor portuário hoje não é mais a sua capacidade, mas o acesso aos portos para que a gente possa ter maior eficiência. A gente precisa integrar esses modos de transporte. Portanto, eu acho que o PNL ele aponta para esse futuro da infraestrutura brasileira.
4: Hoje, as rodovias respondem por mais da metade do transporte de cargas e o setor emite cerca de 217 milhões de toneladas de CO2 por ano. O ministro dos Transportes, Jorge Santoro, explica que o PNL vai ser o principal instrumento de transformação do setor para a próxima geração.
6: Então, isso é um investimento que tem um efeito multiplicativo na economia muito relevante, muito importante. E a gente, com esse PNL, está procurando propor um olhar diferente para o país para os próximos anos.
4: O documento foi elaborado pelos Ministérios dos Transportes e de Portos e Aeroportos, com participação dos estados, do setor produtivo, da sociedade civil e de especialistas. Reportagem Pablo Mundim.
3: Como a gente ouviu na reportagem de Pablo Mundim, o Plano Nacional de Logística prevê ações até o ano de 2050. Cerca de 5.300 empresas brasileiras foram diretamente afetadas pelas novas tarifas de importação anunciadas pelos Estados Unidos contra o Brasil.
2: Para ajudá-las a enfrentar as dificuldades causadas pela perda do mercado norte-americano, a Agência Brasileira de Promoção de Exportações, Apex Brasil, anunciou uma série de ações.
3: Elas envolvem atendimento individualizado para encontrar outros países compradores e auxílio para adaptação a novos mercados.
2: Mais cedo, eu conversei com o presidente da Apex Brasil, Laudemir Miller, sobre essa atuação. Acompanhe. Presidente Laudemir Miller, um prazer ter o senhor com a gente aqui na Voz do Brasil. Seja bem-vindo. Então, vamos falar para a gente, explica para a gente, por favor, sobre esse plano de diversificação de exportações. O que, que é essa nova estratégia criada pela Apex para ajudar as empresas que foram afetadas pelas novas tarifas dos Estados Unidos?
7: Oi, Mariana, um prazer estar aqui. É um plano de socorro, de atendimento às empresas que estão sendo impactadas pelo aumento de tarifas pelo governo americano. Nós temos hoje vários setores, mais de 2 mil produtos estão com tarifas elevadas. Você imagina que de uma hora para outra o empresário brasileiro está enfrentando um imposto a mais, uma tarifa a mais de 40%. Então, nós vamos apoiar diretamente as empresas brasileiras. Vamos trabalhar com 5.300 empresas para que essas empresas, o empresário, possa encontrar, ficar frente a frente com o comprador internacional do mercado dele, né, do produto dele, em mercados alternativos. Então, é isso que a gente vai fazer. Nós vamos fazer isso por meio de feiras internacionais, rodadas de negócios, trazer compradores ao Brasil, e o nosso objetivo é realmente fazer com que apoiar esses empresários para que eles diversifiquem, encontrem um novo caminho, encontrem um novo mercado.
2: Pois é, o senhor mencionou aí 5.300 empresas, né, afetadas que podem ser ajudadas por esse novo plano.

0: São 35 setores econômicos. Quais são esses setores, presidente? Onde é que o problema é mais grave? E o plano, ele tem mecanismos aí para priorizar alguns setores onde, entre esses 35, onde o problema seja ainda pior?
1: Nós vamos atender a todas as empresas impactadas, né? 5.300 empresas, todas as empresas impactadas pelo tarifaço. Claro que a gente tem algumas prioridades. São setores que estão sofrendo mais, né? Porque a gente tem muitas empresas, por exemplo, do setor de rochas, que pega muito, né, aí a região do Espírito Santo, que os Estados Unidos é o mercado principal. A gente tem o setor de madeira, que pega a região sul, que os Estados Unidos é o mercado principal. Móveis, a gente tem calçados, têxteis, enfim, de várias regiões do Brasil. Nós vamos priorizar estes setores numa estratégia também setorial. A Apex Brasil, que é a Agência Brasileira de Promoção de Exportação, nós temos uma parceria com 29 entidades setoriais empresariais que estão conosco nesse grande movimento, né, de apoiar essas empresas. Então a gente tem prioridade, mas nós vamos atender todas as empresas, cada uma delas individualmente. E aí, Mariana, até para as empresas, né, as pessoas que estão ouvindo a Voz do Brasil e acompanhando a gente, o Brasil, neste mês de julho, nós exportamos 35 bilhões de dólares. E de janeiro a julho, a balança comercial brasileira já registra 220 bilhões de dólares de exportação. Ano passado, nesse período, a gente estava em 200 bilhões. E o que está acontecendo, né? Nós temos, portanto, 20 bilhões a mais em relação ao ano passado. Nós caímos a exportação para os Estados Unidos em 3 bilhões de dólares, mas nós tivemos um aumento para a Europa de 3,1 bilhões de dólares, para a Índia, que é um mercado que agora a gente está tracionando mais as nossas exportações, nós crescemos 2 bilhões e 700 milhões, nós crescemos 11 bilhões e 300 milhões para a China. Então, a exportação brasileira está num caminho muito importante. A gente já tem um superávit da balança comercial no Brasil deste ano, nessa metade do ano, de 50 bilhões de dólares, mas tem setores que estão sofrendo com o mercado americano. Então, nós estamos num movimento geral para trabalhar a diversificação das exportações brasileiras, com um foco específico nas empresas que estão sendo afetadas. E a gente vai trabalhar com vários mercados. Vamos trabalhar com o Canadá, com o México, a gente vai trabalhar a África, vamos trabalhar com a Europa, que a gente tem esse acordo tão importante, com a Alemanha, vamos trabalhar com a Ásia principalmente, né? Não só China, mas Filipinas, Indonésia, Malásia, Singapura, que a gente acabou, que o Brasil acabou de assinar um acordo. Então é um grande movimento de ampliação das exportações do Brasil, de diversificação das exportações brasileiras, mas principalmente, sabe, Mariana, para pegar na mão, para atender aquele empresário que de uma hora para outra está enfrentando um imposto de 40%. É para esse empresário que é esse plano. E o que, que a gente vai fazer? Nós vamos colocar compradores internacionais do produto dessa empresa frente a frente para que ele possa negociar. E a gente vai fazer isso, inclusive, com isenção de taxa. Nós não vamos cobrar os serviços que geralmente a Apex Brasil cobra, né? A gente tem algum subsídio, mas dessa vez a gente vai fazer com uma isenção total de taxa para esses setores, porque realmente as empresas estão precisando. E ainda mais, muitos empresários nos falam assim, mas eu estava preparado para os Estados Unidos.
0: Sim, inclusive, uma alegação, né? Ah, é um mercado específico, eu tinha que vender a demanda da forma como eles apresentam. É possível adaptar isso para outros mercados?
1: Muitos, por exemplo, falam assim, ah, mas a minha máquina, ela está certificada para o mercado americano, né? O meu produto tem uma certificação específica, eu fiz uma adaptação, eu mudei minha embalagem, seja específico para os Estados Unidos. Nós vamos poder atender também essas empresas, inclusive com apoio financeiro para a certificação, para mudança de embalagem, num valor de até R$40 mil. Então, as empresas que trabalharem com a Apex Brasil, que se inscreverem, que entrarem nesse nosso plano de diversificação, vão ter uma série de medidas de estar frente a frente com um comprador internacional, mas também de se preparar. E o empresário vai poder, ele, buscar começar uma certificação, vai poder ele, por exemplo, fazer uma adaptação no produto, e aí a gente vai ter uma metodologia, inclusive, de fazer um ressarcimento de até R$40 mil para realmente a gente trabalhar nos próximos 12 meses para que essas empresas encontrem um novo mercado. Nós não queremos e não vamos, Mariana, abandonar os Estados Unidos. Estados Unidos é um mercado muito importante, nós vamos continuar trabalhando nos Estados Unidos, junto com as empresas brasileiras, inclusive junto com as empresas americanas. Nós temos um escritório, a Apex Brasil tem um escritório em Washington, onde nós vamos trabalhar para que o setor privado estimule, negocie um aumento das isenções. Nós queremos que mais produtos brasileiros fiquem isentos. Os produtos já isentos, nós queremos aumentar a nossa participação no mercado americano. Mas o nosso ponto principal agora é diversificar as exportações brasileiras e pegar na mão, apoiar esses empresários que estão sofrendo com esse aumento de tarifa repentina, né? O que muda os negócios, muda toda a estratégia. E a Apex Brasil, a Agência Brasileira de Promoção de Exportações, junto com 29 entidades do setor privado brasileiro, vão trabalhar a partir de hoje já, junto com as empresas, para que elas possam encontrar um novo mercado e seguir as exportações.
0: Presidente, o senhor mencionou até um atendimento individualizado que vai ser feito com as empresas, né? Ou seja, cada uma sendo atendida na sua especificidade. Exato. Os empresários, então, que estiverem, né, esses 5.300 empresários que estiverem interessados em receber esse apoio da Apex Brasil, como é que eles devem proceder? Onde eles podem procurar informação? Como é que eles podem acessar a Apex?
1: Eles podem procurar diretamente a Apex Brasil, que é apex.com.br. Então, a gente já está preparado para atender essas empresas, e o atendimento é individualizado, Mariana. Sabe por quê? Porque cada empresa tem a sua realidade, tem o seu produto, tem a sua estratégia, tem a sua maturidade. Então, nós vamos atender uma por uma, montar uma estratégia para o seu produto, para um mercado alternativo. A gente tem uma base de inteligência muito importante de oportunidades dos mercados internacionais para cada um desses produtos, mas também toda uma estratégia com 29 entidades do setor. Então, a empresa também pode procurar a sua entidade. Empresa de calçado, de móveis, de plástico, enfim, de 29 setores que nós estamos trabalhando nessa parceria, nesse grande movimento, nesse esforço extraordinário. Toda a nossa equipe tá mobilizada. É a hora de a gente se unir para diversificar as exportações brasileiras, para apoiar os nossos empresários que tanto trabalham, que têm orgulho do seu produto. A exportação muitas vezes é um sonho para o empresário, né? E esse sonho, em alguns casos, está interrompido. Então, a gente quer voltar a sonhar com outro mercado, para que esse produto, que é tão bom, que é resultado do trabalho de muitas pessoas, de homens, mulheres, empresários, empresárias, possam encontrar um novo caminho, possam encontrar um novo mercado. E é esse o trabalho que a gente começa a fazer a partir de hoje.
0: Muito bem. Nós conversamos com o Aldemir Miller, presidente da Apex Brasil. Presidente, muito obrigada pela sua entrevista à Voz do Brasil.
1: Obrigado, Mariana, e obrigado aí a todos os ouvintes que acompanham a Voz do Brasil.
0: E uma pequena correção: o endereço da página da Apex é apexbrasil.com.br.
2: A Agência Nacional de Proteção de Dados determinou que o Discord suspenda as transmissões ao vivo na plataforma no Brasil.
0: A medida preventiva foi tomada após a identificação de falhas na proteção de crianças e adolescentes.
2: A decisão faz parte de uma fiscalização iniciada na semana passada após episódio que resultou na morte de um adolescente de 13 anos.
3: As transmissões ao vivo, as famosas lives, realizadas dentro da plataforma Discord, serão suspensas após determinação da Agência Nacional de Proteção de Dados, a ANPD. O bloqueio deve começar em até 3 dias úteis e vale também para outros recursos de compartilhamento de vídeo. Segundo a agência, foram identificados riscos graves relacionados ao uso das lives para violência, assédio, automutilação e incentivo ao suicídio envolvendo crianças e adolescentes. O Discord é uma plataforma que permite a troca de mensagens por texto, voz e vídeo. O serviço também reúne comunidades em que os usuários podem conversar e interagir em tempo real, sobretudo por meio das lives em jogos online. De acordo com a ANPD, pela forma como o serviço funciona, o Discord não consegue analisar o conteúdo das transmissões em tempo real. A plataforma depende de sistemas automatizados e de denúncias dos próprios usuários para identificar possíveis violações, como explica o superintendente de fiscalização da ANPD, Fabrício Lopes.
4: Se o Discord não consegue ter acesso ao contexto incidente, ele não consegue, de maneira espontânea e automatizada, agir em tempo para evitar essas violações que acontecem ali dentro, como exposição de crianças e adolescentes a conteúdo violento, a incitação à automutilação, a maus tratos e até tortura de animais, entre outros conteúdos proibidos pelo artigo 6º do ECA Digital.
3: A agência ainda apura outras possíveis falhas, como problemas na verificação de idade e na remoção de conteúdos que violem os direitos de crianças e adolescentes. O superintendente de fiscalização da ANPD, Fabrício Lopes, explica ainda que a suspensão será mantida até que a empresa comprove a adoção de medidas técnicas, de segurança e de governança que sejam adequadas para proteger os menores de 18 anos.
4: Essa suspensão ela vai ser por prazo indeterminado, porque o motivo que justificou essa suspensão precisa ser vencido antes de que a plataforma possa restaurar essas funcionalidades. Enquanto permanecerem as razões técnicas que justificaram essa suspensão, não há, a gente não entende como possível a restauração dessas funcionalidades.
3: O Discord tem 3 dias úteis para comprovar o cumprimento da determinação e 10 dias úteis para apresentar recurso. Caso sejam confirmadas as irregularidades, a empresa também poderá sofrer sanções previstas no Estatuto Digital da Criança e do Adolescente, o ECA Digital, incluindo multa de até R$50 milhões por infração. A decisão faz parte de uma fiscalização iniciada na semana passada, que investiga um grupo criminoso suspeito de incentivo ao suicídio por meio do Discord, resultando na morte de um adolescente de 13 anos no último dia 22 de julho. Segundo a plataforma Discord, uma investigação interna identificou evidências de que a atividade criminosa foi coordenada em outras plataformas e afirma contar com equipes especializadas que trabalham no combate a indivíduos envolvidos em atividades violentas. Reportagem Thaís de Araújo.
5: Hoje é Dia Nacional dos Direitos Humanos.
2: E nesta data vamos falar sobre o Clique Cidadania, um aplicativo móvel gratuito desenvolvido que funciona como um guia digital de direitos, serviços e políticas públicas.
6: Encontrar o serviço público certo nem sempre é uma tarefa simples. Para ajudar nessa busca, o aplicativo Clique Cidadania reúne informações sobre direitos e orienta como acessar serviços de assistência social, saúde, educação, trabalho e renda. Além das orientações, o aplicativo também reúne canais de atendimento para situações de violação de direitos, como o Disque 100 e o Ligue 180, como detalha Fernanda Becker, coordenadora-geral de promoção dos direitos das pessoas migrantes, refugiadas e apátridas.
7: É um lugar de acessar direitos. Você tem informação sobre o direito e sobre o órgão, a instituição que você pode buscar, né? E aí tem a geolocalização, você consegue georreferenciamento de achar onde está aquele espaço no seu território. Na palma da mão.
6: Além de explicar a função de cada serviço público, o aplicativo conta com um mapa integrado que mostra onde ficam as unidades, como CRAS, CREAS, unidades básicas de saúde, conselhos tutelares e outros equipamentos públicos mais próximos da localização do usuário. Como é integrado ao sistema de navegação do celular, também permite traçar rotas até os locais de atendimento. O aplicativo também pode atender a demandas específicas e disponibilizar novos temas, como explica Fernanda Becker.
7: Ele é um aplicativo dinâmico, né? A mais nova guia dele é de brasileiros retornados, né? Repatriados. Para quando as pessoas que chegam aqui, a maioria deportadas, assim como os migrantes, que às vezes estão muito tempo fora do país, já passam a entender os seus direitos, quais órgãos e quais instituições buscar.
6: O Clique Cidadania está disponível de graça para celulares Android e oferece conteúdos em português, espanhol e inglês. Reportagem Luciana Colares de Holanda.
5: instituições federais de ensino superior terão 154 mil vagas em cursos de formação continuada para professores da educação infantil em 2027.
2: A partir de 17 de agosto, as instituições interessadas em oferecer os cursos poderão se inscrever na chamada pública no Sistema Integrado de Monitoramento, Execução e Controle, o SIMEC.
5: As inscrições devem ser feitas até o dia 9 de setembro e os resultados serão divulgados em 9 de outubro.
2: O endereço para inscrição é cimec.mec.gov.br.
5: Foram reabertas as inscrições para instituições de ensino criarem novos programas de residência médica.
2: Também é possível solicitar ampliação de vagas nos programas já existentes.
5: Novos pedidos podem ser feitos até 31 de agosto.
2: Podem participar instituições federais ligadas ao Ministério da Saúde ou da Educação, órgãos públicos e instituições privadas sem fins lucrativos.
5: A inscrição pode ser feita no site sigresidencias.saude.gov.br.
2: E essas foram as notícias do Governo Federal.
5: Uma realização da Secretaria de Comunicação Social da Presidência da República.
2: Com produção da empresa Brasil de Comunicação.
5: Fique agora com o Minuto do TCU e em seguida as notícias do Poder Judiciário e do Congresso Nacional. Boa noite.
2: Boa noite para você, até amanhã.
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9: 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Você vai ouvir agora notícias do Poder Judiciário.
11: Presidente do STF se reúne com representações diplomáticas do grupo de países da América Latina e do Caribe.
12: Urna eletrônica ganha nova interface para as eleições 2026.
11: Para o STJ, poderes para atuação extrajudicial de advogado não limitam procuração geral em processos judiciais.
12: Boa noite, eu sou Marcela Luiz.
11: E eu sou Walter Lima.
12: O presidente do Supremo Tribunal Federal, ministro Edson Fachin, se reuniu hoje com representações diplomáticas do grupo de países da América Latina e do Caribe.
11: Na ocasião, ele destacou duas prioridades da agenda externa do STF. A primeira prioridade é a defesa da democracia constitucional que, segundo Fachin, se encontra sob pressão em diferentes partes do mundo. Na ocasião, ele falou sobre a importância da independência judicial. Vamos ouvir um trecho da fala do ministro.
13: Em particular, tenho buscado, seja multilateralmente, seja bilateralmente, contribuir para a articulação de uma rede de cortes supremas e tribunais constitucionais atentos para a autonomia dos juízes como pressuposto da democracia constitucional. Afinal, são os juízes, sobretudo os juízes constitucionais, os guardiões últimos dos direitos fundamentais.
12: A segunda prioridade da agenda externa do Supremo, apontada por Fachin, é a ênfase na América Latina e no Caribe, com a consolidação de uma região de encontro, de entendimento e cooperação.
11: O presidente do STF também destacou que o Supremo vai sediar, em novembro deste ano, o 11º encontro do Fórum de Cortes Supremas do Mercosul.
12: Plenário do STF reconhece validade da moratória da soja e decide sobre leis de Rondônia e Mato Grosso que restringem benefícios fiscais.
11: A moratória da soja é um acordo privado e voluntário firmado entre empresas que impede a aquisição de produtos de fazendas localizadas em áreas desmatadas após julho de 2008 na Amazônia. Marta Ferreira.
14: O julgamento começou em março, mas foi suspenso após o Supremo decidir encaminhar o caso ao Núcleo de Solução Consensual de Conflitos. A ideia era buscar um acordo entre as partes. No entanto, em junho, houve um recuo que impossibilitou um consenso sobre o tema. Na retomada do julgamento, o plenário reconheceu a validade das leis estaduais e a licitude da moratória da soja. Também decidiu pela consequente extinção das ações e procedimentos relacionados à sua suposta ilegalidade.
12: Urna eletrônica ganha nova interface para as eleições 2026.
11: Com as novidades, votação será mais acessível e intuitiva. Fábio Ruas.
15: Na interface, uma nova fonte torna a urna mais acessível para pessoas com deficiência visual, porque o desenho das letras privilegia contraste, espaçamento e definição dos caracteres, facilitando a leitura. Também foi inserida uma barra de progresso que permite ao eleitor acompanhar em tempo real o andamento da votação. Além dessas novidades, também foi ampliado o uso de Libras, a língua brasileira de sinais, em diferentes etapas da votação.
12: Procuração dada a advogado para atuar em processos continua válida, mesmo se conceder poderes para atuação fora da justiça, perante órgãos administrativos.
11: Essa conclusão é do STJ. Fátima Uchoa.
16: Ainda na fase de conhecimento em ação de indenização por danos morais, uma operadora de plano de saúde substituiu advogados e apresentou procuração que dava às novas representantes amplos poderes para o foro em geral e as autorizava a representá-la perante especialmente duas autarquias federais. A terceira turma do STJ reconheceu a regularidade da representação processual da empresa e afastou a necessidade da intimação pessoal no cumprimento de sentença. Segundo a relatora, ministra Nancy Andrighi, nesse caso, quando a procuração prevê expressamente poderes gerais para o foro, a inclusão de atribuições extrajudiciais, ainda que qualificadas como especiais, não restringe a representação judicial.
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12: Uma boa noite.
11: E até amanhã.
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1: Eu sou Paula Groba.
2: E eu sou Humberto Pinheiro.
1: E estes são os destaques de hoje do Jornal do Senado, que começa agora.
2: Senado aprova protocolos de atendimento a doenças cardiovasculares no SUS.
1: Vagas ociosas em ônibus escolares rurais poderão atender professores e universitários.
2: Segurança pública pode ter prioridade na restituição do imposto de renda.
1: Boa noite.
2: Boa noite.
1: Doenças cardiovasculares são a principal causa de morte no Brasil, mas em muitos casos o desfecho pode ser diferente quando o atendimento é rápido e o tratamento começa nos primeiros minutos.
2: É justamente para agilizar esse socorro que o Senado aprovou um projeto que prevê protocolos específicos para o atendimento desses casos no SUS. Os detalhes com o repórter Douglas Castilho.
3: O maior gargalo combatido pela proposta é a falta de previsão específica para que as unidades de pronto atendimento, UPAs, utilizem terapias trombolíticas, que consistem basicamente na utilização de remédios capazes de dissolver coágulos sanguíneos. Esse tipo de procedimento médico desempenha papel crucial na resposta imediata a casos como o de infarto do miocárdio, sobretudo em localidades onde não seja possível realizar práticas mais complexas como cirurgias. A relatora substituta, a senadora Damaris Alves, do Republicanos do Distrito Federal, falou da necessidade de aprovação da medida.
4: No infarto agudo do miocárdio, a rapidez no reconhecimento do quadro clínico e na instituição do tratamento adequado é fator decisivo para a sobrevida e o prognóstico do paciente.
3: Na prática, já existem normas do Ministério da Saúde que possibilitam a padronização do atendimento no SUS. Porém, os parlamentares optaram por dar força de lei ao protocolo. O projeto vai à sanção presidencial.
1: E seguiu para a sanção presidencial o projeto que amplia as possibilidades de estoques de insumos pelo governo para alimentação animal. A proposta altera o programa de venda em balcão da Conab, que facilita o acesso de pequenos criadores ao milho em grão.
2: O texto inclui produtos como sorgo, caroço de algodão e farelos de soja e milho. A medida também permite à Conab comprar estoques em leilões públicos para dar mais segurança ao abastecimento em períodos de quebra de safra e instabilidade climática. O projeto vai à sanção presidencial. A relatora do projeto, senadora Tereza Leitão, do PT de Pernambuco, explicou a urgência da aprovação do texto.
5: É muito importante para o momento atual que nós vivemos com a ameaça dos impactos climáticos provocados pelo El Niño.
1: O Senado também aprovou a medida provisória que abriu crédito extraordinário para garantir o pagamento de ajuda de custo às famílias da zona da Mata Mineira que tiveram perdas materiais provocadas pelas fortes chuvas na região.
2: A medida provisória seguiu para promulgação. Repórter Alexandre Campos.
6: O Senado confirmou a medida provisória que abriu crédito extraordinário no valor de R$75 milhões ao orçamento do Ministério da Integração e do Desenvolvimento Regional. Esse valor garantiu o pagamento de apoio financeiro às famílias residentes na Zona da Mata Mineira que tiveram prejuízos materiais e perderam bens por causa de fortes chuvas no início deste ano. O governo transferiu uma parcela única de R$ 7.300 a cerca de 10 mil famílias atingidas. No entanto, parte dos recursos liberados pela MP ainda não teve destinação. Se a medida provisória não fosse aprovada antes do fim do seu prazo de vigência, esse montante não poderia mais ser usado, como explicou o presidente do Senado, Davi Alcolumbre.
7: O governo federal ainda tem um saldo. E se nós perdermos esse saldo do crédito extraordinário, algumas propostas em relação a desastres naturais vão perder o objeto no Ministério. Para que essas famílias que foram atingidas por esse desastre não percam esse apoio do governo federal.
6: Como não sofreu alterações durante sua análise no Congresso Nacional, a medida provisória segue para promulgação.
1: Professores e estudantes do ensino superior poderão utilizar vagas ociosas nos veículos do transporte escolar das áreas rurais.
2: Foi o que aprovou a Comissão de Educação. O projeto segue agora para análise do plenário. Repórter Rodrigo Rezende.
8: O projeto garante que as vagas ociosas no transporte escolar rural possam ser utilizadas pelos professores e por universitários. O senador Camilo Santana, do PT do Ceará, que apresentou o relatório favorável ao projeto feito pela senadora Jussara Lima, do PSD do Piauí, ressaltou que a possibilidade de uso do transporte se dará apenas após o atendimento de todos os alunos da zona rural da educação básica. Camilo apresentou uma emenda que permite que os estudantes de institutos federais também possam usar do benefício.
9: Mas muitas vezes o transporte ele vai ocioso, com assentos ociosos, então esses assentos vão permitir que professores, que muitas vezes precisam se deslocar, que às vezes não tem um transporte próprio, não tem incentivo, eles vão poder utilizar. E a gente incluiu, que não estava previsto, também os alunos dos institutos federais, que também muitas vezes sofrem com essa questão do transporte, deslocamento da sua casa aos campos.
8: Para possibilitar a utilização dos assentos vagos, o projeto modifica uma lei de 2004 que criou o Programa Nacional de Apoio ao Transporte Escolar.
1: Segurança pública e agilidade no atendimento a pacientes com câncer serão as principais prioridades do senador Sargento Reginauro, do PSDB do Ceará. Ele assumiu temporariamente a cadeira do senador Eduardo Girão do Novo, também do Ceará, que se licenciou do mandato para disputar as eleições de 2026 como candidato a vice-presidente.
2: Ao tomar posse, Reginauro afirmou que vai trabalhar pela efetivação da chamada Lei dos 60 Dias, que estabelece prazo máximo para o início do tratamento de pacientes com câncer após o diagnóstico. O senador lamentou que, em muitos casos, a demora do atendimento pelo SUS pode agravar a doença e até contribuir para a morte dos pacientes.
1: Reginauro também destacou ter sido o primeiro bombeiro a ocupar uma cadeira no Senado. Segundo ele, sua trajetória política começou na luta classista, em defesa dos profissionais da segurança pública, que à época tinham pouco reconhecimento e valorização.
10: Nós éramos uma categoria para ilustrar bem. O bombeiro é praticamente como um extintor, mas você só lembra dele na hora do incêndio. Hoje se debate a valorização dos profissionais da segurança.
2: Já o senador Carlos Fávaro, do PSD de Mato Grosso, defendeu o projeto de sua autoria que proíbe as apostas online, as chamadas bets. O parlamentar relatou casos de famílias que enfrentam dívidas, conflitos e perda de renda associados a apostas.
1: Segundo Fávaro, o problema vai além da atuação de plataformas irregulares e está relacionado ao próprio modelo de negócio das bets. O senador avalia que a regulamentação não é suficiente para eliminar os riscos e defende o fim das autorizações existentes, com um período de transição de até 5 anos.
11: Ouvi mães que não dormem mais porque os filhos apostam o salário inteiro, não tem como pagar o aluguel. Ouvi pais que descobriram que o cartão de crédito estava estourado porque o filho jovem entrou numa espiral de apostas que ele não consegue parar. Ouvi esposas que perderam o casamento porque o marido esconde dívidas de apostas.
2: Profissionais de segurança pública poderão ter prioridade no recebimento da restituição do imposto de renda.
1: O projeto foi aprovado pela Comissão de Assuntos Econômicos do Senado e, se não houver recurso para o plenário, segue para a Câmara dos Deputados. A reportagem é de Marcela Cunha.
12: Se virar lei, os profissionais de segurança pública terão preferência na restituição do imposto de renda, depois dos idosos e dos contribuintes, cuja principal fonte de renda é o magistério. A medida alcança os profissionais de segurança pública previstos na Constituição e no Sistema Único de Segurança Pública, além dos agentes do sistema socioeducativo. Autor da proposta, o senador Jaime Campos, do União de Mato Grosso, afirmou que a prioridade é uma forma de reconhecer o trabalho de categorias que enfrentam riscos diariamente.
13: São policiais, bombeiros, guardas municipais, agentes penais que deixam suas casas para enfrentar a criminalidade. Não estamos falando de privilégio. Estamos falando de reconhecimento.
12: A mudança não altera o valor das restituições, nem cria uma nova despesa para o governo, como explicou o presidente da Comissão de Assuntos Econômicos, o senador Renan Calheiros, do MDB de Alagoas.
14: Não tem repercussão fiscal, inverte apenas a ordem das prioridades e atende com essa prioridade os profissionais da segurança pública, que cuidam da proteção de vida das pessoas.
12: Se não houver recurso para análise pelo plenário do Senado, o texto segue para a Câmara dos Deputados.
2: Música. com edição de Paula Groba e trabalhos técnicos de Eliseu Caires, o Jornal do Senado fica por aqui. Acompanhe agora as notícias da Câmara dos Deputados. Boa noite.
1: Boa noite e até amanhã.
15: Jornal Câmara dos Deputados. Deputados criam um programa que promove a inclusão digital de idosos.
16: Câmara analisa a participação de sindicalistas em conselhos estatais.
15: Projeto reconhece o trabalho das mulheres no setor da pesca artesanal.
16: Parlamentares pedem votação do fim da escala 6x1 no Senado Federal.
15: Boa noite. Benedita da Silva, do PT do Rio de Janeiro, cobra do Senado a votação da proposta que reduz a jornada de trabalho e acaba com a escala 6x1. A congressista argumenta que a mudança amplia o tempo de descanso e de convivência familiar dos trabalhadores.
16: Benedita da Silva considera que a redução da jornada também pode favorecer a saúde e a produtividade dos cidadãos. Para ela, os avanços tecnológicos permitem rever o tempo de trabalho sem retirar direitos ou comprometer a atividade econômica.
15: Carlos Aratini, do PT de São Paulo, defende o fim da escala 6x1 e a redução da jornada de trabalho semanal para 40 horas, sem diminuição dos salários. O deputado pede que a presidência do Senado dê andamento à proposta aprovada pela Câmara.
16: Carlos Aratini argumenta que a medida vai permitir mais convivência entre os trabalhadores e suas famílias. Segundo o deputado, a redução da jornada também é viável diante dos ganhos de produtividade proporcionados pelas novas tecnologias.
15: Trabalho. Projeto que permite a participação de sindicalistas em conselhos de estatais avança na Câmara. A repórter Maria Neves traz mais informações sobre a proposta.
17: A Comissão de Trabalho da Câmara aprovou o projeto do deputado Raimundo, PT do Rio de Janeiro, que autoriza a participação de dirigentes sindicais nos conselhos de administração de empresas públicas ou de economia mista. Atualmente, a legislação proíbe a presença de sindicalistas nesses conselhos. Para Raimon, essa vedação não se justifica e é inconstitucional. Na opinião do deputado, impedir que um cidadão ocupe o cargo de representante eleito dos empregados em um conselho de administração de empresa estatal por ser dirigente sindical se choca com a liberdade associativa prevista na Constituição. Relator do texto, o deputado Bongás, do PT do Rio Grande do Sul, acrescenta que ninguém melhor que o dirigente sindical para defender os interesses dos trabalhadores nos conselhos das empresas públicas.
18: Quando a categoria precisa indicar alguém, o dirigente sindical pode também ser indicado. E eu quero dizer, até como ex-dirigente sindical responsável de estudar com mais profundidade, dedicação de tempo, conhecimento das legislações, que ele pode exercer melhor esta representação da categoria nos interesses da estatal.
17: Como forma de evitar um possível conflito de interesses, o projeto prevê situações em que o dirigente sindical não deve participar das decisões do Conselho de Administração. A proposta veda a participação nas deliberações sobre assuntos que envolvam relações sindicais, remuneração, benefícios e vantagens, inclusive em matérias de previdência complementar e assistenciais. O projeto que autoriza a participação de dirigentes sindicais nos conselhos de administração de empresas públicas ainda será analisado pelas comissões de administração e de Constituição e Justiça. Da Rádio Câmara de Brasília, Maria Neves.
16: Silvia Cristina, do PP de Rondônia, cobra a votação da proposta de emenda à Constituição que garante a transposição de servidores dos ex-territórios para os quadros da União. A deputada critica o fato de a proposta estar parada na Câmara há mais de 2 anos.
15: Por isso, Silvia Cristina pede o apoio dos colegas para reunir as 22 assinaturas necessárias à inclusão da PEC na pauta da Comissão de Constituição e Justiça. Para a deputada, a medida representa justiça e reconhecimento aos trabalhadores dos ex-territórios.
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20: Economia.
16: Luiz Lima, do Novo do Rio de Janeiro, avalia que o poder de compra do salário mínimo diminuiu nos últimos anos. O deputado compara os preços entre o governo anterior e a atual gestão federal, afirmando que a quantidade de sacos de cimento comprados com um salário mínimo caiu de 69 para 45.
15: Luiz Lima lamenta o que classifica como empobrecimento das famílias brasileiras, devido também à alta no preço dos alimentos. O parlamentar acrescenta que o salário mínimo do Brasil está entre os mais baixos da América do Sul.
16: Jandira Fegali, do PCdoB do Rio de Janeiro, ressalta a necessidade de um projeto nacional de desenvolvimento focado na soberania econômica, tecnológica e ambiental, em contraposição a propostas de privatização e alinhamento geopolítico externo.
15: Jandira Fegali argumenta que o país deve usar suas riquezas estratégicas para gerar empregos e fortalecer a indústria. Ela defende um Brasil competitivo e sofisticado, alinhado a parceiros comerciais importantes.
20: Agricultura.
16: Afonso Rando, do PP, cobra uma solução para o endividamento dos agricultores atingidos pelas secas e enchentes no Rio Grande do Sul. Ele critica a medida provisória que cria linhas de crédito para renegociar dívidas rurais e afirma que nenhum produtor conseguiu acessar o benefício.
15: Afonso Rand defende mudanças na medida para garantir o refinanciamento aos produtores que atendam aos critérios estabelecidos. O deputado observa que mais de 180 mil agricultores gaúchos dependem da renegociação para retomar a produção.
20: Meio Ambiente.
16: Célia Chacriabá, do PSOL de Minas Gerais, alerta que julgamentos de ações previstos no STF podem enfraquecer o licenciamento ambiental e facilitar a exploração mineral em territórios indígenas e quilombolas. Ela chama a atenção para os riscos à saúde das comunidades e para a biodiversidade.
15: Célia Chacriabá também cobra a votação na Câmara do projeto que criminaliza a misoginia. Para a deputada, adiar a análise da proposta significa deixar as mulheres mais vulneráveis à violência.
20: Previdência.
16: O projeto que reconhece o trabalho das mulheres no setor de pesca artesanal já está pronto para sua última votação na Câmara. A repórter Silvia Munhato conta quais as medidas propostas.
21: A Comissão de Defesa dos Direitos da Mulher da Câmara aprovou o projeto que reconhece formalmente as mulheres que atuam em todas as etapas da cadeia produtiva da pesca artesanal, como trabalhadoras do setor. Na prática, o texto assegura a elas acesso a direitos sociais e previdenciários, como auxílio-doença, seguro-defeso e salário-maternidade. O projeto define como trabalhadoras da pesca as mulheres que exercem atividades de preparo de redes e embarcações, captura, cultivo e manejo de organismos aquáticos. Também estão incluídas as fases de beneficiamento, transporte, comercialização e até a gestão e produção de conhecimento ligadas à cultura pesqueira. A deputada Laura Carneiro, do PSD do Rio de Janeiro, autora do projeto, afirma que a proposta deixa de ver o trabalho dessas mulheres como um complemento do realizado por seus companheiros.
22: E, ao mesmo tempo, ela tem que estar disponibilizado a ela as linhas de crédito que são disponibilizadas aos pescadores artesanais e também, e muito importante, quando do defeso ela não recebe nada. Então imagina, ela é uma marisqueira, trabalha no marisco, mas ela não é considerada pescadora artesanal e ela não recebe nada.
21: A deputada Rogéria Santos, do Republicanos da Bahia, relatora do texto, diz que a cadeia produtiva da pesca depende diretamente do trabalho feminino, especialmente no beneficiamento do pescado, para agregar valor ao produto. A proposta, que reconhece o trabalho das mulheres na cadeia produtiva da pesca, ainda será analisada pela Comissão de Constituição e Justiça. Da Rádio Câmara de Brasília, Silvia Minhato.
15: Giovanni de Sá, do Republicanos de Santa Catarina, defende a revisão das regras de aposentadoria especial para trabalhadores expostos a agentes nocivos. A proposta reduz exigências de idade criadas pela reforma da Previdência e prevê benefício de 100% da média das contribuições.
16: Relatora da matéria, Giovanni de Sá, pede urgência para votação no plenário. A deputada avalia que as regras da reforma da Previdência prejudicaram categorias submetidas a atividades insalubres, como mineiros, metalúrgicos e trabalhadores expostos a agentes químicos, físicos ou biológicos.
20: Desenvolvimento regional.
15: Padre João, do PT de Minas Gerais, reclama do fechamento de agências do Banco Itaú em pequenos municípios da Zona da Mata. Ele defende que a instituição financeira, sindicatos, Ministério do Trabalho e órgãos de defesa do consumidor promovam debates sobre os impactos da medida.
16: Para exemplificar a insensibilidade do fechamento, Padre João cita Urucânia, cidade onde a maioria dos 4.500 clientes do banco tem dificuldades para usar serviços digitais. Ele destaca que servidores estaduais vão ter que buscar atendimento presencial em outros municípios.
20: Educação.
15: Na avaliação do IDEB, Índice de Desenvolvimento da Educação Básica, o município de Parnarama, no Maranhão, alcançou o primeiro lugar do estado na categoria Anos Finais da Rede Pública Municipal. Para Rubens Pereira Júnior, do PT, o resultado é fruto do esforço conjunto da Secretaria Municipal de Educação, do Corpo Docente e das famílias.
16: Segundo Rubens Pereira Júnior, a conquista reflete a convicção de que o desenvolvimento social e a construção de um futuro melhor só ocorrem quando a educação é entendida como pilar de transformação. Ele reforça o compromisso de apoiar o avanço dos indicadores da região.
20: Justiça.
15: Jorge Sola, do PT da Bahia, cobra investigações e a responsabilização de políticos da oposição sobre denúncias de um desvio bilionário de recursos do INSS e de contratos irregulares envolvendo o Banco Master e a gestora Reag Investimentos.
16: Para Jorge Sola, decisões de ministros do STF indicados na gestão anterior e a condução da CPI do INSS são exemplos de proteção a alguns investigados. Por outro lado, o parlamentar destaca a recuperação de mais de 2 bilhões de reais para os aposentados, promovida pelo atual governo.
15: Júnior Amaral, do PL de Minas Gerais, cita o escândalo envolvendo fraudes no INSS para reiterar críticas ao governo federal. O deputado questiona supostas relações entre pessoas ligadas à atual gestão e integrantes apontados como envolvidos no esquema.
16: Júnior Amaral também acusa parlamentares governistas de tentarem distorcer os fatos, afirmando que o eleitorado deve dar uma resposta nas urnas. O parlamentar afirma que é preciso responsabilizar os envolvidos nas fraudes e combater a corrupção no país.
20: Segurança Pública.
15: Luiz Couto, do PT da Paraíba, defende a aprovação do projeto que criminaliza a misoginia. Na visão do deputado, manifestações de ódio e discriminação contra as mulheres não podem ser confundidas com opinião ou liberdade de expressão.
16: Luiz Couto lembra que o projeto já foi aprovado pelo Senado e teve o regime de urgência aprovado na Câmara. O parlamentar acredita que a votação da proposta é um passo importante para reforçar a proteção às mulheres.
15: Para Fernanda Pessoa, do PSD do Ceará, a Lei Maria da Penha representa uma das principais conquistas brasileiras no enfrentamento à violência contra a mulher. Mas a deputada cobra mais avanços no que diz respeito à prevenção, proteção e punição a agressores e autores de feminicídios.
16: Fernanda Pessoa ressalta a trajetória de Maria da Penha, que transformou sua dor em luta em defesa das brasileiras. Ela também defende urgência na aprovação da lei que tipifica a misoginia, sustentando que o ódio e o desprezo contra as mulheres precisam ser enfrentados pelo Estado e pela sociedade.
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20: Política.
15: Tadeu Venere, do PT do Paraná, critica a tentativa de registro de candidaturas de agentes políticos declarados inelegíveis pela Justiça Eleitoral. O deputado cita ainda a ausência de candidatos em debates para cargos majoritários.
16: De acordo com Tadeu Venere, a Operação Lava Jato teria causado prejuízos ao Paraná e ao Brasil, com impacto sobre o mercado de trabalho. Para ele, envolvidos na ação buscam novos cargos públicos, apesar das restrições impostas pela Justiça.
15: João Carlos, do Republicanos, do Amazonas, anuncia seu retorno à Câmara de Vereadores de Manaus depois de ter atuado por 4 meses como deputado federal. Em sua avaliação, o conhecimento acumulado em Brasília servirá para conectar melhor as demandas locais ao debate nacional.
16: João Carlos observa que a atuação federal serviu para reafirmar a importância do Estado e da região amazônica para o restante do país, não apenas como paisagem distante. Ele ressalta ainda a relevância da atuação de vereadores no cotidiano das famílias e nas comunidades locais.
20: Ciência e tecnologia.
15: A Câmara aprovou a criação de um programa para promover a inclusão digital de idosos. A repórter Paula Bittar acompanhou a votação.
4: A Comissão de Constituição e Justiça da Câmara aprovou um projeto que cria o 60 Digital, o Programa Nacional de Oficinas Digitais para a Terceira Idade. O objetivo é promover a inclusão digital por meio de capacitação tecnológica gratuita. A proposta prevê parcerias com escolas, universidades, centros de convivência e outras instituições para as oficinas, que deverão abordar temas como usos de smartphones e aplicativos de comunicação, acesso a serviços bancários e públicos digitais, navegação segura na internet e prevenção a golpes digitais e uso das redes sociais de forma segura e produtiva. O relator na CCJ, deputado Júlio César Ribeiro, do Republicanos do Distrito Federal, ressaltou a importância da inclusão dessa faixa etária.
5: A tecnologia faz parte da nossa vida e precisa estar ao alcance de todos, inclusive da população idosa. A proposta, ela é simples. É ajudar os idosos a terem mais autonomia e segurança para o celular, acessar serviços, se comunicar e utilizar as ferramentas digitais no seu dia a dia. É inclusão, independência e mais qualidade de vida para quem tanto já contribuiu com o nosso país.
4: O projeto que cria o Programa Nacional de Oficinas Digitais para a Terceira Idade já pode seguir ao Senado. Da Rádio Câmara, de Brasília, Paula Bittar.
16: Merlong Solano, do PT do Piauí, pede que o Congresso regulamente as plataformas digitais para combater crimes praticados na internet. Para o deputado, as redes são usadas para disseminar discursos de ódio, desinformação, golpes financeiros e conteúdos prejudiciais às crianças.
15: Merlong Solano defende a suspensão da Discord no Brasil por considerar que a plataforma não oferece proteção adequada ao público infantil. O parlamentar também pede a votação de projetos que regulamentam as Big Techs e combatem a disseminação de notícias falsas.
20: Comissões.
16: Glauber Braga, do PSOL do Rio de Janeiro, critica a abertura de processo contra a deputada Érica Hilton, do PSOL de São Paulo, no Conselho de Ética. O parlamentar acusa o órgão da Câmara de agir de forma seletiva.
23: O Conselho sem ética tem que acabar. Está virando praxe. Atacam, agridem e aí depois, quando a pessoa se defende, tocam o Conselho de Ética para cima para tentar calar vozes divergentes. Eu quero saber quando que o Conselho sem Ética vai avaliar algum caso de parlamentares envolvidos com orçamento secreto. Quando é que isso vai acontecer?
15: Glauber Braga também critica as chamadas emendas PIX, que permitem a transferência direta de recursos indicados por parlamentares para estados e municípios. Ele defende mais transparência na destinação do dinheiro público e afirma que a concentração de recursos pelo Congresso prejudica investimentos essenciais para o país.
16: Termina agora o Jornal Câmara dos Deputados, produzido pela Rádio Câmara, com trabalhos técnicos de Everson Urani e apresentação de José Carlos Andrade e Luciana Vieira. Uma boa noite para você.
15: Ótima noite. A Voz do Brasil volta amanhã.
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2: 4:19.
3: Deus nosso Pai, que sois todo poder e bondade, dai força àquele que passa pela provação, dai luz àquele que procura a verdade, pondo no coração do homem a compaixão e a caridade. Dai ao viajor a estrela guia, ao aflito a consolação, ao doente o repouso, ao culpado o arrependimento, ao espírito a verdade, à criança o guia, ao órfão o pai. Que vossa bondade se estenda sobre tudo aquilo que criastes. Piedade, Senhor, para aqueles que vos não conhecem. Esperança para aqueles que sofrem. Que vossa bondade permita aos espíritos consoladores derramarem por toda parte a paz, a esperança e a fé. Deus, um raio, uma faísca do vosso amor pode abrasar a terra. Deixa-nos beber das fontes desta bondade fecunda e infinita. E todas as lágrimas secarão, todas as dores se acalmarão. Um só coração, um só pensamento subirá até vós como um grito de reconhecimento e de amor. Como Moisés sobre a montanha, nós vos esperamos com os braços abertos. Ó bondade, ó beleza, ó perfeição, e queremos de alguma sorte merecer a vossa misericórdia. Deus, dai-nos a força de ajudar o progresso, a fim de subirmos até vós. Dai-nos a caridade pura. Dai-nos a fé e a razão. Dai-nos a simplicidade que fará de nossas almas o espelho onde se deve refletir a vossa imagem.

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dia. Bom dia, Dourados. Bom dia, Mato Grosso do Sul. Bom dia, Brasil. Chegando aqui na sua rádio Boa Nova 87,9 FM, a mais feliz da cidade. Mais uma edição da Alvorada Sertaneja. Primeiramente, é claro, agradecendo, louvando, bendizendo o santo nome do Senhor nosso Deus pela graça de mais um dia. Obrigado, Pai amado. E chega em cada lar, em cada coração, em cada família, o amor, a paz, a fé e a esperança. É quinta-feira, dia 13 de agosto de 2026. Estamos na estação do inverno brasileiro, a lua na fase nova. É isso aí, gente. Hoje é dia de Santo Hipólito, dia do economista. E dia do economista, as pessoas que trabalham na economia, né? Que planejam, que faz acontecer. Dia Internacional dos Canhotos, aí ó, tem Dia Internacional dos Canhotos, os canhotos do futebol, os canhotos que escrevem com a mão de esquerda, é isso aí, né? Muito bem. É, bom dia, vamos mandar um bom dia para todos os bairros e vilas, centro da nossa grande Dourados. Você que nos acompanha pelo aplicativo, aí nos sítios, nas fazendas, nas chácaras, em outra cidade, estado ou país, aquele super especial bom dia. Sinto agora, só ela viu. Bom dia pra ele que já está de butuca na Boa Nova. Bom dia, Edson Branco, lá do BNH Quarto Plano. Bom dia, Elis. Bom dia, amigo Luciano. Manda um abraço especial para o Esmeraldo. Tá dado um abraço. O Esmeraldo já está escutando uma hora dessa já, né? Toca a gaita de oito baixas da Berenice Zambuja. Uma feliz e abençoada quinta-feira para nós todos, meu amigo, para você também, para sua família. Muito obrigado pela sintonia de São Branco BNH4 Plano. Diga ela que ainda. Em Tabuti Butuca também para nós, conosco aí é o Paulinho, lá do bar do Paulinho, lá na Vila Almeida, já preparando tudo, né? Levanta cedo, prepara as coisas, tudo. Para depois abrir o bar e atender a clientela, né, Paulinho? Aquele abraço. Beijo no coração da Dona Maria de Lourdes, da Vila Almeida. Porque eu mando abraço para mais gente, rapaz. Mais gente que está escutejando nós. Vamos juntos aqui na Alvorada Sertaneja, quando são 4 horas e 33 minutos. No ar, a rádio mais feliz da cidade.

0: É isso aí, vamos começar atendendo meu amigo Edson Branco do BNH Quarto Plano, Berenice Azambuja cantando Gaitinha de Oito Baixos, vai pro Esmeralda, rapaz, o compadre Luciano vai sancar a bota logo de início, né? É isso aí, depois tem ainda Lourenço e Lourival, Bailinho do Sertão, dois modão pra você curtir quando são 4 horas e 34 minutos.
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0: Muito bem, são 4 horas 45 minutos, 4h45. Já mandei um abraço, ouvindo nós, o Edson Branco do Quarto Plano. Já mandou uma música para o Esmeraldo, Benício Zambuja, Gaitinha de Oito Baixos. Bonita, né? É, abraço Paulinho também, Paulinho Costa, Oliveira Meio, Dona Maria de Lourdes. É, lá em Campo Grande, Dava Costa, acompanhando pelo aplicativo. Bom dia, Dava. Bom dia, Demir. Opa, vamos ver o cafezinho, hein? Aquele cafezinho, aquele lanchinho simplesinho, só para forrar a boca do estômago, né? Aguentar até o almoço, né, pô? Ô, Ademir, aquele abraço, muito obrigado pela sintonia, meus irmãos, acompanhando pelo aplicativo na Cidade Morena. Alô, BNH Quarto Plano, também lá o Esmeraldo, tomando seu chimarrão, escutejando a Borova, Gauchesco Bueno, Esmeraldo, aquele abraço. Dona Daisy, também irmã do Esmeraldo, que logo boa, grande abraço, obrigado pela sintonia de todos. Alô, Jardim Itália, seu Djalma, Jardim Itália, sempre também conectadinho, né? Uma hora dessa tá deitadinho, ouvindo a Rádio Boa Nova. Aquele abraço. Abraço também pro meu amigo Laudenor, lá da Vila Cachoeirinha, tomando seu chimarrão, Laudenor, lá do Bazar Fortes. É o Bazar Fortes da Vila Cachoeirinha. Laudenor, esposa Dona Maria, aquele super abraço. Alô, Vila Maxwell. Alô, Dona Santina Mafé, seu Antônio de Butuca, na Boa Nova. Aquele abração, tá bom? Muito obrigado aí pela sintonia. É, Ademir, Parmeira não ganhou ontem não, né, Ademir? Tá difícil, hein? Agora eu vou jogar lá no Paraguai com o Cerro, coisa vai ficar difícil, né? É isso aí. Libertadores da América, né? É isso aí. Palmeiras 1, Cerro Porteño 1. Vamos lá, Juliano César. Juliano César e César e Paulinho juntos, goianeiro. Caçule Marinheiro, quero estar contigo. Zico, Zílio e Zalo, troca o óculos, tá na hora. Zílio e Zalo, obrigado, mamãe. Do Cirema, não beba mais, não. Daniel, cabelo loiro. Tibagi Miltinho, beijinho doce. Se der tempo, a gente toca ainda. Irmãs Barbosa, são fanachonadas. 4 horas 47 minutos, bora ouvir os modão.
1: Juliano, goianeiro.

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Muito bem, estamos de volta, Alvorada Sertaneja, no arco. Boa música sertaneja, né, Laudenor? Laudenor lá do Vazar Forte, eu mandei um abraço para ele, mas ele mandou também o seu bom dia. Laudenor, ouvindo, Laudenor lá do Vazar Forte, eu mandei um abraço para ele, mas ele mandou também o seu bom dia.

0: tocando esse modão pra você, tá bom? Dalva Costa, alô, Dalva, bom dia, meu amigo. Nós aqui, o café. Nós aqui sem café a semana toda. Ué, por quê, Dalva? Oxi. Estamos acompanhando o protocolo de limpeza do fígado. Ai, essa Dalva é terrível. Tá certo, tá certo. Tá certo, minha amiga. É isso aí. Carne também. De nenhuma espécie. O Ademir tá sofrendo aqui. Ah, imagina, hein? É, imagina, tadinho. O lanchinho dele tá bem fraquinho, então, né? Meu Deus, tadinho do Ademir. É. Ah, esse Ademir é demais. Bora, Luciano. Vamos, vamos. Olha lá, o Edson Branco também. Menino, o Edson Branco tá aqui com pão recheado. Eita lasqueira. Aí você mata de. O estômago do pobre, o Edson Branco. Mandou uma foto aqui de um pão recheado. Mas tá bom. É descontração, alegria da Morada Sertaneja. Obrigado a todos vocês aí pela companhia, partilhando o café da manhã, as nossas histórias, né? Muito bem. O nosso momento, a Nossa Senhora Aparecida. Daqui a pouco eu volto com mais modão pra vocês.
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Esta é uma singela homenagem à Nossa Senhora Aparecida. São versos simples, numa prece comovida, que de joelhos eu faço à Nossa Virgem querida. Que proteja o nosso povo, ricos e pobres, de todas as religiões, de todas as classes sociais. É uma prece sentida que sai do meu coração por essa gente que eu amo, minha gente do sertão. Dai-nos, Senhora Nossa, todo o carinho que emana do vosso santo coração. Pedi por nós nessa hora, é vosso filho que implora, pelo povo do sertão. Ó Virgem Aparecida, dai a fé, maior fervor, curai os que estão enfermos, dai mais luz ao pecador. Consolai os que aflitos desesperam o coração. Protegei os que têm frio, que têm fome e solidão. Dai, Senhora Aparecida, paciência aos incuráveis. Perdoai os miseráveis, aqueles que não têm fé.

desatinos que o sofrimento trouxer. Engrandecei os humildes, exaltando seu valor. Fazei dos pobres mais ricos pela riqueza do amor. Ensinai aos poderosos que a maior felicidade é fazer a caridade para um coração que tem fé. Ó Virgem dos Olhos Negros, protegei as criancinhas. Inocentes, pobrezinhas, não sabem por que sofrem. Ó Divina Padroeira, estendei seu santo manto para enxugar todo o pranto daqueles que vos veneram. Dai-nos, Senhora Nossa,

bom dia para você que está escutejando nós aqui na Rádio Nova, Romualdo do Parque Nova Dourados, os filhos de Andrinha de Beberson, aquele abraço aí, vamos, obrigado pela companhia, minha amiga. Também tomando seu cafezinho, esperando de amanhecer pegar o trabalho, no trabalho, né? Silvio Ribas e Carlos Ojeda, Carla Ojeda, né? Silvio Ribas e Carlos Ojeda, que é uma boa ligada mais feliz. Dourados, abração, meus amigos. Muito obrigado pela sintonia, tá? Um bom café aí pra vocês, tá? Tudinho, aquele abraço.

Tudo de mim. Ô, lasqueira. Bom dia, Valdir Astolfo. Bom dia, Valdir. Valdir Astolfo, lá da Vila Hilda. Bom dia a todos aí da Vila Hilda. É, manda o modão sertanejo pra nós aqui, amigo. Que Deus abençoe você e a sua família. A sua também, amigo. Muito obrigado pelo carinho, pela sintonia, tá bom? Muito obrigado mesmo, de coração. Eu agradeço. Eita, nós. Tomando café, tomando chimarrão, tomando chazinho, comendo bolinho de chuva. Tô comendo pãozinho crocante. Aí, abração a todos, né? Abraço, dona Carmelinda, esposa do Negão da Arapuca. Ela levanta cedo, pai. Ela levanta cedo, fazer o café. O Negão tá lá assim, ó. É, rapaz, roncando igual um trator tombando a terra, né? Eita, nós, aqui o Mamu Invega, mas não quebra. Aqui é da roça, velho. O povo da roça, a gente da roça, a gente da cidade, a gente todo canto que gosta da boa música sertaneja. Vamos tocando aí pra você, ó. Atendendo meu amigo Laudenor, lá da Vila Cachoeirinha, pediu a ouvir Empreitada Perigosa com Jacó e Jacózinho. Tem Léo Canhoto e Robertinho também, Soldado Sem Farda. Quem lembra dessa música, hein? Soldado sem farda, que luta no campo. E assim vai, né? Dudu Quedalvão, Tribunal de Deus. João Mineiro e Zé Goiás. Dê amor para quem se... Dê amor também se morre. É, não é dê amor para quem se ama, não. Tonique Tinoco, Lembrança. Tião Carreiro e Pardinho. Osso Duro de Roer, Mada Boa 527, vamos ouvir!

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Muito bem, muito bem. Alvorada Sertaneja no ar, 5 horas 46 minutos. Bom dia para vocês, tudinho, que está escutejando nós. Aquele abraço aí, obrigado, dona Carmelita, lá da Cidió Campina Verde, esposo Valmir tomando mate, escutejando nós, né, dona Carmelita? Aquele abraço aí. Muito obrigado pela sintonia na Cidioca e todos aí da Cidioca Campina Verde. Dona Maria Alves também todo dia escuta nós, acompanhando na Cidioca. Dona Maria Alves, aquele abraço. A dona Carmelita oferecendo programação para o esposo Valmir, né? Para a Neuza Brito da Coab 2, né? Já falei com a Neuza. Saudade, né, Neuza? Eita, lasque. A gente fazia aqui o programa Economia Solidária, né? Da Economia Solidária. A Neuza, mas Neuza era fera. Neuza, Vera e outras mais que fazia aqui o Economia Solidária, né? Muito obrigado, Neuza. Grande pessoa, minha amiga Neuza também ligou para nós. Neuza Brito, lá da Coab 2. Está mandando também para Carmelita. É isso aí, Carmelita, amiga. E a irmã Cida, que está lá com ela também. Costurando, né, Neuza? Costurando, vindo a Rádio Boa Nova. Que delícia, hein? A Boa Nova, música sertaneja, né? Ela pediu meu pai com o Rick Renner, mas eu encontrei meu pai com o Daniel. Tá bom, Neuza? Vou tocar com o Daniel para você. E ela aí está recordando aí que domingo foi dia dos pais. Vou oferecer aí todos os pais, né? Certo? Eita, lasque. Tem irmãs Barbosa também, Luar daqui da Oana, tem Cuiabano e Douradense cantando três estados tão queridos, Zezé de Camargo e Luciano, música linda que fez muito sucesso, é o amor, e assim vai. Muito bem. Clima tempo para Dourados, Mato Grosso do Sul, nesta quinta-feira, dia 13, dia de sol com algumas nuvens e névoa ao amanhecer, noite com poucas nuvens. É isso aí, vamos ver nessa sexta, quinta-feira, né? Sexta-feira, mínimo de 19, máximo de 31 graus é a temperatura. Na sexta-feira, sol com muitas nuvens durante o dia, período de céu nublado, noite com poucas nuvens. Então, dias mais quentes agora, né, gente? Sabadão, mínimo de 18, máximo de 32, dia de sol com algumas nuvens e névoa amanhecer, noite com poucas nuvens. É, tem mais? Tem, até domingo, né? É, mínima de 19, máximo de 35. Domingo de sol com aumento de nuvens a partir da tarde, não chove. Que pena, né? Gostou de chover mês de agosto. Segunda-feira, mínima de 20, máxima de 36. Dia de sol com algumas nuvens e névoa ao amanhecer, noite de céu limpo. Tá aí pra você o clima. Tempo! Gilvan Barbosa, bom dia, Gilvan. Esposa Ana Ana, aquele abraço sempre na sintonia. Lourival Batata da Rio Brilhante, ao Rio Brilhante, aquele abraço. Dona Cida, Reginaldo aqui também da W7. Seu Antônio, Dona Arminda, da W5. Um bom de gente, tá? Escutei nós. 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É, nós aqui, ó, vamos tocar as músicas que já mencionei, que 5 horas 50 minutos, modão pra vocês quando são já 5 horas 50 minutos, você já falou, menino, já falou, tem mais gente, olha, o negão da Puca tá mandando seu bom dia no grupo, né, já mandei um abraço pra dona Carmelinda, muito obrigado, Lúcia Barbosa do quarto plano, esposa também, dona Maria, aquele abraço, bora ouvir os modão.

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0: Muito bem, 6 horas e 1 minuto, 6 e 1, Alvorada Sertanejo no ar, levando alegria, boa música, descontração. Obrigado a todos aí que estão em Butuca, escutando nós. Bom dia, Fátima Gomes, lá de Amambaia, acompanhando pelo aplicativo, aguardando, né? Daqui a pouquinho o Santo Terço. Todos vocês aí que estão conectadinho, depois do Alvorada Sertaneja tem o Santo Terço nesta quinta-feira maravilhosa, abençoada. Hoje é dia de Santo Hipólito, dia do economista, dia internacional dos canhotos. Aí é o dia de hoje. Abraço, minha amiga Cleusa Hipólito, Pedrão, aquele abração, muito obrigado pela sintonia. Minhas amigas lá da W15, Maria José, Josefa, sintonizadas, sempre ouvindo. Alô, Zé Carlos, Maria Lúcia, aqui do W9, aquele abraço também da Ana Maria Barbosa. Dona Terezinha Blas, bom dia. Bom dia a todos vocês, tá bom? E você que mandar um bom dia no horário do Santo Terço, né? Você que já mandou, já está concorrendo. E você que mandar também vai concorrer a uma linda imagem, Nossa Senhora Aparecida. É feita pelo meu amigo Hélio, né? O Hélio Artes. Aqui, o Hélio Artes, aqui da W8, número 800, né? O Hélio Artes, W8, número 800. Ele faz, restaura imagens, tá? Só procurar ali, fica W8, fica entre a Real Bonfá e a Bela Vista. 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Aí, doando essa linda imagem da Senhora Aparecida para sortear amanhã, sexta-feira, logo após o terço, tá bom? E aí, amigo Marcelo Garcete, estamos aqui na audiência. Bom dia, o Marcelo, esposa Dona Maria Rosa, aquele abraço. Os filhos, né? Toda a família reunida. Aquele abraço, Marcelo. Obrigado pela sintonia, meu amigo. Marcelo, ali do Jardim Itália, Marcelo. Isso. Obrigadão. Sempre a gente está se vendo ali na paróquia São João Batista, né? Na Santa Missa. E para você que está ouvindo aí, vamos tocar modão. Vai lá, hora da bailança. É hora de sancar a bota, pai, Luciano. Sancar a bota aí que o povo quer dançar. Arria as cadeiras. Tira aquela vassoura que atrapalha o caminho, ou você pega ela e dança. Porque vem aí, Gaúcho da Fronteira, Timbre de Galo, Liu e Léo, A Volta que o Mundo Dá. Os Filhos de Goiás, Gaiola de Aço, Dorival Neves, Casa de Caboclo, dança a música do Gaúcho aí que tá boa demais. 6 e 4, bora ouvir.
1: Viola, compadre Luciano. 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
1: Muito bem, já são 6 horas e 18 minutos, 6 e 18, encerrando o Alvorada Sertaneja, porque daqui a pouquinho, alguns minutinhos, já vem o Santo Texto, tá bom? Com meu amigo Roberto, vamos rezar o texto. Eu vou deixar um modão aqui para vocês, um forrozinho bem legal para encerrar o programa de hoje. Luiz Gonzaga vai cantar para nós. Forró de Cabarrabo. Vamos dançar esse forrozinho, né? Até amanhã, se Deus quiser. Amanhã, sexta, estaremos aqui. A todos vocês, aquele super abençoado bom dia, abençoada quinta-feira. E até amanhã com a Alvorada Sertaneja, a partir das 4h30 da manhã. Muito obrigado a todos que ligaram, mandaram mensagem e participaram do Alvorada Sertaneja, de longe, de perto, de quem é que você esteja. Tá bom? Amanhã a gente volta. Tchau, gente. Fique agora com o Santo Terço. Fui!
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0: Bom dia, queridos, amados ouvintes da Rádio Boa Nova, que a paz de Jesus, o amor de Maria esteja entrando no seu lar, no seu coração, com toda a sua família, primeiramente agradecendo, louvando, bendizendo o santo nome do Senhor nosso Deus, pela graça de mais um dia. Bom dia, Roberto.
1: Bom dia, Luciano, bom dia aos ouvintes, mais um dia aqui rezando com vocês, de Santo Rosário, Santo Terço,
0: O Terço, né?
1: Que Deus nos abençoe nesse dia tão maravilhoso e rezar pela nossa família, pelo Brasil e tudo mais.
0: Isso. Amém. Amém. Assim nós vamos nos unir em oração. Vamos clamar a presença desse Espírito Santo. Abra seu coração, abra as portas da sua casa. O Padre Reginaldo disse um dia assim, ó: amanheceu o dia, abra as portas, janelas, deixa o vento entrar e sair. A brisa, o vento entrar, o vento sair. E muitas vezes as pessoas ficam com as portas trancadas, né? Não entra nem o brilho do sol. Deixe o brilho do sol entrar, deixe o vento entrar. Deixe a força do Espírito Santo soprar sobre a sua casa, sua família, seu coração. Deseja que o Espírito Santo te visite neste momento. Peça, vem Espírito Santo, entra na minha casa, visite a minha família. Visite os meus vizinhos, meu ambiente de trabalho. Vá pedindo o Espírito Santo. Deseja essa presença. Deseja essa luz do Espírito Santo, essa unção do Espírito Santo que cura, que salva, que liberta. Você que está depressivo, você que passa pela ansiedade, coração dolorido, perca de algum ente querido, peça agora a força do Espírito Santo, que venha nos fortalecer, nos animar, nos encorajar. Que esse Espírito Santo visite também as nossas escolas, visite os presídios, asilos, orfanatos, visite os hospitais, visite os nossos irmãos do Corpo de Bombeiros, policiais, agentes de saúde, os médicos, enfermeiros. Visite cada irmão, cada irmã que está acamado no leito de hospital, acamado em casa. Peça neste momento e juntos oremos. Vinde, Espírito Santo, enchei os corações dos vossos fiéis e acendei neles o fogo do vosso amor. Enviai o vosso Espírito e tudo será criado e renovareis a face da terra. Oremos. Ó Deus, que instruíste os corações dos vossos fiéis com a luz do Espírito Santo, fazei que apreciemos retamente todas as coisas segundo o mesmo Espírito, e gozemos sempre da sua consolação, por Cristo Senhor nosso. Amém.

0: E assim iniciemos nosso momento de oração pelo sinal da Santa Cruz. Livrai-nos, Deus, nosso Senhor, dos nossos inimigos. Em nome do Pai, do Filho e do Espírito Santo. Amém. Divino Jesus, nós oferecemos esse terço, contemplando os mistérios de nossa redenção. Concedei-nos, por intercessão de Maria, vossa Mãe Santíssima, a quem dirigimos as virtudes necessárias para bem rezá-lo, e a graça de ganharmos as indulgências dessa santa devoção. Particularmente oferecemos em desagravo os pecados cometidos contra o Sacratíssimo Coração de Jesus e Imaculado Coração de Maria. Rezemos pela paz do mundo, pela conversão de todos os maus pecadores e por todas as almas. Creio em Deus Pai Todo-Poderoso, Criador do céu e da terra, e em Jesus Cristo, seu único Filho, nosso Senhor, que foi concebido pelo poder do Espírito Santo, nasceu da Virgem Maria, padeceu sob Pôncio Pilatos, foi crucificado, morto e sepultado, desceu à mansão dos mortos, ressuscitou ao terceiro dia, subiu aos céus, está sentado à direita de Deus Pai Todo-Poderoso, onde há de vir julgar os vivos e os mortos. Creio no Espírito Santo, na Santa Igreja Católica, na comunhão dos santos, na remissão dos pecados, na ressurreição da carne, na vida eterna. Amém. Pai nosso que estás no céu, santificado seja o vosso nome. Venha a nós o vosso reino, seja feita a vossa vontade, assim na terra como no céu.
1: O pão nosso de cada dia nos dai hoje, perdoai as nossas ofensas, assim como nós perdoamos a quem nos tem ofendido, e não nos deixeis cair em tentação, mas livrai-nos do mal. Amém.
0: Ave Maria, cheia de graça, o Senhor é convosco, bendita sois vós entre as mulheres, bendito é o fruto do vosso ventre, Jesus.
1: Santa Maria, Mãe de Deus, rogai por nós, pecadores, agora e na hora de nossa morte. Amém.
0: Ave Maria, cheia de graça, o Senhor é convosco, bendita sois vós entre as mulheres, bendito é o fruto do vosso ventre, Jesus.
1: Santa Maria, Mãe de Deus, rogai por nós, pecadores, agora e na hora de nossa morte. Amém.
0: Ave Maria, cheia de graça, o Senhor é convosco, bendita sois vós entre as mulheres, bendito é o fruto do vosso ventre, Jesus.
1: Santa Maria, Mãe de Deus, rogai por nós, pecadores, agora e na hora de nossa morte. Amém.
0: Glória ao Pai, ao Filho e ao Espírito Santo.
1: Como era no princípio, agora e sempre. Amém.
0: Ó meu Jesus,
1: perdoai-nos, livrai do fogo do inferno, levai as almas todas para o céu e socorrei principalmente que mais precisarem da vossa misericórdia.
0: São João Batista,
1: rogai por nós.
0: Nossa Senhora Aparecida,
1: rogai por nós.
0: Sagrado Coração de Jesus,
1: nós temos confiança em vós.
0: Sônia Mara está rezando conosco, colocando a intenção. Onde vê Sônia Mara? Colocando pela sua família, esposa Zenilda, os filhos Leonardo, Tiago, Angelina, pela sua mãe Leonora, pelo seu padrasto Francisco, pela sua tia Leonilda, todos os catequistas, catequizandos da nossa paróquia, da diocese, pelos doentes, pelos desempregados, pelos enlutados, por todos os ouvintes da rádio Boa Nova e que estão rezando esse Santo Terço. Deus abençoe grandemente Sônia e toda a sua família. A Eliane Michel também rezando conosco, agradecendo a Deus e Nossa Senhora por tudo que fizeram por ela hoje, pedir a proteção para a sua família, para a sua neta Giovana, pela saúde do seu pai, seu Flórido, e pela saúde, pela sua saúde. Orações por todos que necessitam. Deus abençoe Eliane Michel, você e toda a sua família, que Maria acolha esse pedido e leve até Jesus. Rezando conosco também, Dalva Costa em Campo Grande, acompanhando pelo aplicativo, Ademir, toda a família. Edson Branco, do BNH Quarto Plano, toda a família, também o Esmeralda, do Quarto Plano, toda a família, a Claudete, a Odete, do Quarto Plano, a Dais, irmã do Esmeralda, que está com a Tânia, irmã da Leane, Deus abençoe grandemente, da Eliane, Leane Paia. E também a rezando conosco, a moda do Parque Nova Dourados, toda a família, Silvio Ribas, Carlos Gênero, do Guabu e família, Valdir Astolfo, da Vila Hilde, família, Dona Carmelinda, esposa da Dona Negão da Arapuco, toda a família, Dona Carmelita, a senhora Campina Verde, seu Valmir, toda a família, Neuza Brito, da Coab 2, toda a família, Marcelo Garceto, já de Itália, toda a sua família. Fátima Gomes, de Abambaia, acompanhando pelo aplicativo, toda a sua família. Dona Iraci, seu Wilson, no Parque Alvorada. Adelaide, do Clímax, colocando em oração. Quero ganhar essa santa. Já está o seu nome no sorteio, viu, Adelaide? Reza aí, tenha fé. Amanhã a gente sorteia a imagem da Senhora Aparecida, tá bom? Marlene Castanheda, a Luana, toda a família. Eliane Michels também, já falei, rezando conosco. Gilvan Barbosa, esposa da Dona Ana. Mara Simões, com toda a família. João Serraleiro, esposa da Dona Lourdes, rezando pelos familiares, pelos amigos, trabalho, por todos os enfermos, pelos padres, diáconos. Deus abençoe, João, toda a sua família. Diné Godoy, lá de Sete Quedas, companheiro pelo aplicativo. Estamos juntos, em oração. Pede oração para sua nora Mariana, para o seu neto Leonardo, que hoje ele vai fazer uma ultrassom, que esteja tudo bem, em nome de Jesus. Confiamos em Deus, né, Diné? Toda a sua família seja abençoada. Dona Maria Quilma, seu brasileiro, rezando lá no Harrison Figueiredo 2. Em oração, Santo Terço, agradecendo a Deus pela família, por todas as famílias do mundo inteiro, que reine a paz, o amor, como a família, na família de Nazaré. Deus abençoe, Dona Maria Quilma, toda a sua família. Já falei do Odete Caetano, que está rezando conosco, do quarto plano. A Olízia, rezando conosco também. Um abençoado dia para você, Olízia, o Jorge, Dona Selma, a Dona Elvira, toda a família. Que Deus abençoe grandemente. Neiva Braga Duarte, do Parque do Lago 2, pelas famílias em geral, pelo amigo, vizinho, esposo, filhos, genros, nora, netos, bisnetos, por nós da rádio, pelos doentes. Que Deus abençoe a senhora também, Dona Maria Quilma, ou Dona... É, Maria Quilma também, Dona Neiva, lá do Parque do Lago 2, esposo Matias, Deus abençoe imensamente. Miriam Clare, rezando conosco, esposo do Dr. Olavo e toda a sua família. Coloque oração neste momento também a Zelinda da Sitioca, Deus abençoe Zelinda, toda a família. Bom, rezamos por todos os projetos e planos da Rádio Boa Nova, com todas as pessoas que aqui estão à frente deste trabalho. Rezemos pelo Brasil, rezemos pelos nossos governantes, rezemos por toda a nossa igreja, todo o clero, desde nosso Papa Leão, nosso Bispo Dom Henrique, os bispos do mundo inteiro. Pelo nosso pároco, Padre Alex, rezemos pelo Padre Beto, por todos os diáconos, seminaristas, todos os sacerdotes, que Deus abençoe a todos. Pai, está participando, viu, Neiva? Já está participando do sorteio, sim. Pode ficar tranquila, tá? Todos que estão rezando o texto e mandando seu bom dia, já está participando. José Costa, rezando conosco, José Costa, Deus abençoe. José Zenilda está rezando o texto na W16. Deus abençoe José, a Zenilda e toda a sua família. Roberto também tem as suas intenções.
1: Rezar pela minha família, rezar pela minha saúde, rezar por todas as famílias, Semana da Família, que a gente pode pedir a Deus, Senhor, protege a minha família, que o meu lar venha encher de amor e alegria, né? Pedir a proteção de Deus, rezar pelo trânsito, que está muito acidente acontecendo, né? Aconteceu 2 acidentes gravíssimos hoje de madrugada. Pedir que o Espírito Santo possa iluminar os motoristas, ter paciência no trânsito, cuidado ao próximo. Pedir pelos os doentes que estão fazendo o tratamento contra o câncer, né? Rezar pelo PH, né, que foi funcionário daqui da igreja, né? Rezar por ele, que está fazendo tratamento, que ele possa recuperar, que uma gota do sangue de Jesus Cristo caia na vida dele, no tratamento. E por aqueles que sofrem pelo Brasil, pelo mundo, pela guerra e por todos.
0: Amém. Bom dia também para o Adriano, que está rezando conosco, a Érica, toda a família, que Deus abençoe Adriano, tá? Vamos concorrer a imagem também, todos que estão rezando o terço. E vamos sortear amanhã a imagem de Nossa Senhora Aparecida para todos, tá bom? E a gente agradece aí a todos que estão orando neste momento, rezando conosco também, Ivanete, Claudete, do quarto plano. Bom dia, Claudete, toda a sua família. Rezando também a Ivanete Lúcia, lá de Novo Horizonte do Sul, acompanhando pelo aplicativo, a Ivanete, que Deus abençoe ela, que é parente dos vizinhos aqui, Ivanildo, Leandro, Isabel, Onias, que Deus abençoe a todos. Neto da Neto Carlos, abraço, Neto. Deus abençoe você, a todos os trabalhadores da Neto Carlos, que Deus abençoe grandemente. Coloco também meu amigo Cleiton Carvalho em oração. Que Deus abençoe o Cleiton, toda a sua família, sua saúde. E eu coloco a minha mãe, minha saúde dela, que Deus abençoe toda a minha família, enfim. Que Nossa Senhora esteja intercedendo, assim vamos contemplar e rezar o primeiro mistério.

0: Pai nosso que estais no céu, santificado seja o vosso nome, venha a nós o vosso reino, seja feita a vossa vontade, assim na terra como no céu.
1: O pão nosso de cada dia nos dai hoje, perdoai as nossas ofensas, assim como nós perdoamos a quem nos tem ofendido. E não nos deixeis cair em tentação, mas livrai-nos do mal. Amém.
0: Ave Maria, cheia de graça, o Senhor é convosco. Bendita sois vós entre as mulheres, bendito é o fruto do vosso ventre, Jesus.
1: Santa Maria, Mãe de Deus, rogai por nós, pecadores, agora e na hora da nossa morte. Amém.
0: Ave Maria, cheia de graça, o Senhor é convosco. Bendita sois vós entre as mulheres, bendito é o fruto do vosso ventre, Jesus.
1: Santa Maria, Mãe de Deus, rogai por nós, pecadores, agora e na hora da nossa morte. Amém.
0: Ave Maria, cheia de graça, o Senhor é convosco, bendita sois vós entre as mulheres, bendito é o fruto do vosso ventre, Jesus.
1: Santa Maria, Mãe de Deus, rogai por nós, pecadores, agora e na hora da nossa morte. Amém.
0: Ave Maria, cheia de graça, o Senhor é convosco, bendita sois vós entre as mulheres, bendito é o fruto do vosso ventre, Jesus.
1: Santa Maria, Mãe de Deus, rogai por nós, pecadores, agora e na hora da nossa morte. Amém.
0: Ave Maria, cheia de graça, o Senhor é convosco, bendita sois vós entre as mulheres, bendito é o fruto do vosso ventre, Jesus.
1: Santa Maria, Mãe de Deus, rogai por nós, pecadores, agora e na hora da nossa morte. Amém.
0: Ave Maria, cheia de graça, o Senhor é convosco, bendita sois vós entre as mulheres, bendito é o fruto do vosso ventre, Jesus.
1: Santa Maria, Mãe de Deus, rogai por nós, pecadores, agora e na hora da nossa morte. Amém.
0: Ave Maria, cheia de graça, o Senhor é convosco, bendita sois vós entre as mulheres, bendito é o fruto do vosso ventre, Jesus.
1: Santa Maria, Mãe de Deus, rogai por nós, pecadores, agora e na hora da nossa morte. Amém.
0: Ave Maria, cheia de graça, Senhor, e convosco, bendita sois vós entre as mulheres, bendito é o fruto do vosso ventre, Jesus.
1: Santa Maria, Mãe de Deus, rogai por nós, pecadores, agora e na hora da nossa morte. Amém.
0: Ave Maria, cheia de graça, Senhor, e convosco, bendita sois vós entre as mulheres, bendito é o fruto do vosso ventre, Jesus.
1: Santa Maria, Mãe de Deus, rogai por nós, pecadores, agora e na hora da nossa morte. Amém.
0: Ave Maria, cheia de graça, Senhor, e convosco, bendita sois vós entre as mulheres, bendito é o fruto do vosso ventre, Jesus.
1: Santa Maria, Mãe de Deus, rogai por nós, pecadores, agora e na hora da nossa morte. Amém.
0: Glória ao Pai, ao Filho, ao Espírito Santo.
1: Como era no princípio, agora e sempre. Amém.
0: Ó meu Jesus,
1: perdoai-nos, livrai-nos do fogo do inferno, levai as almas todas para o céu e socorrei principalmente as que mais precisarem. Nossa Senhora de Fátima,
0: rogai por nós.
1: Sagrado Coração de Jesus,
0: nós temos confiança em vós.
1: Já falei Adelaide, lá do Clínico, vocês andam conosco. Deus abençoe você grandemente. Ivan Barbosa, esposa Dona Ana, abençoada quinta-feira para você também, meu amigo. Toda a sua família rezando conosco aqui também. Aqui, Leonora, Dona Leonora, rezando conosco. Seu esposo, seu Francisco, toda a família. Dona Leonora, mãe da Sunamara. Que Deus abençoe imensamente, Deus abençoe grandemente. Domingas, lá da W12, rezando conosco, pela sua família, por todas as famílias, pela conversão de todos. Deus abençoe Domingas e todos os seus familiares. Vamos contemplar e rezar o segundo mistério.
2: No segundo

0: Pai nosso que estás no céu, santificado seja o vosso nome, venha a nós o vosso reino, seja feita a vossa vontade, assim na terra como no céu.
1: O pão nosso de cada dia nos dai hoje, perdoai as nossas ofensas, assim como nós perdoamos a quem nos tem ofendido, e não deixeis cair em tentação, mas livrai-nos do mal. Amém.
0: Ave Maria, cheia de graça, o Senhor é convosco, bendita sois vós entre as mulheres, e bendito é o fruto do vosso ventre, Jesus.
1: Santa Maria, Mãe de Deus, rogai por nós, pecadores, agora e na hora de nossa morte.
0: Amém. Ave Maria, cheia de graça, o Senhor é convosco. Bendita sois vós entre as mulheres, e bendito é o fruto do vosso ventre, Jesus.
1: Santa Maria, Mãe de Deus, rogai por nós, pecadores, agora e na hora de nossa morte. Amém.
0: Ave Maria, cheia de graça, o Senhor é convosco. Bendita sois vós entre as mulheres, e bendito é o fruto do vosso ventre, Jesus.
1: Santa Maria, Mãe de Deus, rogai por nós, pecadores, agora e na hora de nossa morte. Amém.
0: Ave Maria, cheia de graça, o Senhor é convosco. Bendita sois vós entre as mulheres, bendito é o fruto do vosso ventre, Jesus.
1: Santa Maria, Mãe de Deus, rogai por nós, pecadores, agora e na hora de nossa morte. Amém.
0: Ave Maria, cheia de graça, o Senhor é convosco. Bendita sois vós entre as mulheres, bendito é o fruto do vosso ventre, Jesus.
1: Santa Maria, Mãe de Deus, rogai por nós, pecadores, agora e na hora de nossa morte. Amém.
0: Ave Maria, cheia de graça, o Senhor é convosco. Bendita sois vós entre as mulheres, e bendito é o fruto do vosso ventre, Jesus.
1: Santa Maria, Mãe de Deus, rogai por nós, pecadores, agora e na hora de nossa morte. Amém.
0: Ave Maria, cheia de graça, o Senhor é convosco. Bendita sois vós entre as mulheres, e bendito é o fruto do vosso ventre, Jesus.
1: Santa Maria, Mãe de Deus, rogai por nós, pecadores, agora e na hora de nossa morte. Amém.
0: Ave Maria, cheia de graça, o Senhor é convosco. Bendita sois vós entre as mulheres, e bendito é o fruto do vosso ventre, Jesus.
1: Santa Maria, Mãe de Deus, rogai por nós, pecadores, agora e na hora de nossa morte. Amém.
0: Ave Maria, cheia de graça, o Senhor é convosco. Bendita sois vós entre as mulheres, bendito é o fruto do vosso ventre, Jesus.
1: Santa Maria, Mãe de Deus, rogai por nós, pecadores, agora e na hora de nossa morte. Amém.
0: Ave Maria, cheia de graça, o Senhor é convosco. Bendita sois vós entre as mulheres, e bendito é o fruto do vosso ventre, Jesus.
1: Santa Maria, Mãe de Deus, rogai por nós, pecadores, agora e na hora de nossa morte. Amém.
0: Glória ao Pai, ao Filho, ao Espírito Santo.
1: Como era no princípio, agora e sempre. Amém.
0: Ó meu Jesus,
1: perdoai-nos, livrai do fogo do inferno, levai as almas todas para o céu e socorrei principalmente que mais precisarem da vossa misericórdia.
0: Santa Dulce dos pobres,
1: rogai por nós.
0: Nossa Senhora das Graças,
1: rogai por nós.
0: Sagrado Coração de Jesus,
1: nós temos confiança em vós.
0: A Deunilde, lá de Cláudia, Mato Grosso, acompanhando pelo aplicativo. Deus abençoe Deunilde, seu Pedro, toda a sua família, que Deus abençoe grandemente. Dona Rita e seu Duvilho também rezando conosco, Deus abençoe. Pela sua Dona Luzia, que é W9, Dona Luzia Cabreira, Paulinho, toda a família. Seu Zé Cardoso, a Maria Lúcia, que também é no W9, Dona Maria Barbosa, filha Maria Helena, que Deus abençoe. A Josefa, a Maria José, da W15, a Thalita, a esposa Lenir, toda a família. Que Deus abençoe todos os nossos irmãos. Vamos contemplar e rezar o terceiro mistério.

0: Pai nosso que estais no céu, santificado seja o vosso nome, venha a nós o vosso reino, seja feita a vossa vontade, assim na terra como no céu.
1: O pão nosso de cada dia nos dai hoje, perdoai as nossas ofensas, assim como nós perdoamos a quem nos tem ofendido. E não nos deixeis cair em tentação, mas livrai-nos do mal. Amém.
0: Ave Maria, cheia de graça, o Senhor é convosco. Bendita sois vós entre as mulheres. Bendito é o fruto do vosso ventre, Jesus.
1: Santa Maria, Mãe de Deus, rogai por nós, pecadores, agora e na hora da nossa morte. Amém.
0: Ave Maria, cheia de graça, o Senhor é convosco. Bendita sois vós entre as mulheres. Bendito é o fruto do vosso ventre, Jesus.
1: Santa Maria, Mãe de Deus, rogai por nós, pecadores, agora e na hora da nossa morte. Amém.
0: Ave Maria, cheia de graça, o Senhor é convosco. Bendita sois vós entre as mulheres, bendito é o fruto do vosso ventre, Jesus.
1: Santa Maria, Mãe de Deus, rogai por nós, pecadores, agora e na hora da nossa morte. Amém.
0: Ave Maria, cheia de graça, o Senhor é convosco, bendita sois vós entre as mulheres, bendito é o fruto do vosso ventre, Jesus.
1: Santa Maria, Mãe de Deus, rogai por nós, pecadores, agora e na hora da nossa morte. Amém.
0: Ave Maria, cheia de graça, o Senhor é convosco, bendita sois vós entre as mulheres, bendito é o fruto do vosso ventre, Jesus.
1: Santa Maria, Mãe de Deus, rogai por nós, pecadores, agora e na hora da nossa morte. Amém.
0: Ave Maria, cheia de graça, o Senhor é convosco, bendita sois vós entre as mulheres, bendito é o fruto do vosso ventre, Jesus.
1: Santa Maria, Mãe de Deus, rogai por nós, pecadores, agora e na hora da nossa morte. Amém.
0: Ave Maria, cheia de graça, o Senhor é convosco, bendita sois vós entre as mulheres, bendito é o fruto do vosso ventre, Jesus.
1: Santa Maria, Mãe de Deus, rogai por nós, pecadores, agora e na hora da nossa morte. Amém.
0: Ave Maria, cheia de graça, o Senhor é convosco, bendita sois vós entre as mulheres, bendito é o fruto do vosso ventre, Jesus.
1: Santa Maria, Mãe de Deus, rogai por nós, pecadores, agora e na hora da nossa morte. Amém.
0: Ave Maria, cheia de graça, o Senhor é convosco, bendita sois vós entre as mulheres, bendito é o fruto do vosso ventre, Jesus.
1: Santa Maria, Mãe de Deus, rogai por nós, pecadores, agora e na hora da nossa morte. Amém.
0: Ave Maria, cheia de graça, o Senhor é convosco, bendita sois vós entre as mulheres, bendito é o fruto do vosso ventre, Jesus.
1: Santa Maria, Mãe de Deus, rogai por nós, pecadores, agora e na hora da nossa morte. Amém.
0: Glória ao Pai, ao Filho, ao Espírito Santo.
1: Como era no princípio, agora e sempre. Amém.
0: Ó meu Jesus,
1: perdoai-nos, livrai-nos do fogo do inferno, levai as almas todas para o céu e socorrei principalmente as que mais precisarem.
0: São Bento,
1: rogai por nós.
0: São Miguel Arcanjo,
1: rogai por nós.
0: Nossa Senhora de Fátima,
1: rogai por nós.
0: Sagrado Coração de Jesus,
1: nós temos confiança em vós. Contemplamos e rezemos o quarto mistério.

0: Pai nosso que estais no céu, santificado seja o vosso nome. Venha a nós o vosso reino, seja feita a vossa vontade, assim na terra como no céu.
1: O pão nosso de cada dia nos dai hoje, perdoai as nossas ofensas, assim como nós perdoamos a quem nos tem ofendido, e não nos deixeis cair em tentação, mas livrai-nos do mal. Amém.
0: Ave Maria, cheia de graça, o Senhor é convosco, bendita sois vós entre as mulheres, bendito é o fruto do vosso ventre, Jesus.
1: Santa Maria, Mãe de Deus, rogai por nós, pecadores, agora e na hora de nossa morte. Amém.
0: Ave Maria, cheia de graça, o Senhor é convosco, bendita sois vós entre as mulheres, bendito é o fruto do vosso ventre, Jesus.
1: Santa Maria, Mãe de Deus, rogai por nós, pecadores, agora e na hora de nossa morte. Amém.
0: Ave Maria, cheia de graça, o Senhor é convosco, bendita sois vós entre as mulheres, bendito é o fruto do vosso ventre, Jesus.
1: Santa Maria, Mãe de Deus, rogai por nós, pecadores, agora e na hora de nossa morte. Amém.
0: Ave Maria, cheia de graça, o Senhor é convosco, bendita sois vós entre as mulheres, bendito é o fruto do vosso ventre, Jesus.
1: Santa Maria, Mãe de Deus, rogai por nós, pecadores, agora e na hora de nossa morte. Amém.
0: Ave Maria, cheia de graça, o Senhor é convosco, bendita sois vós entre as mulheres, bendito é o fruto do vosso ventre, Jesus.
1: Santa Maria, Mãe de Deus, rogai por nós, pecadores, agora e na hora de nossa morte. Amém.
0: Ave Maria, cheia de graça, o Senhor é convosco, bendita sois vós entre as mulheres, bendito é o fruto do vosso ventre, Jesus.
1: Santa Maria, Mãe de Deus, rogai por nós, pecadores, agora e na hora de nossa morte. Amém.
0: Ave Maria, cheia de graça, o Senhor é convosco, bendita sois vós entre as mulheres, bendito é o fruto do vosso ventre, Jesus.
1: Santa Maria, Mãe de Deus, rogai por nós, pecadores, agora e na hora de nossa morte. Amém.
0: Ave Maria, cheia de graça, o Senhor é convosco, bendita sois vós entre as mulheres, bendito é o fruto do vosso ventre, Jesus.
1: Santa Maria, Mãe de Deus, rogai por nós, pecadores, agora e na hora de nossa morte. Amém.
0: Ave Maria, cheia de graça, o Senhor é convosco, bendita sois vós entre as mulheres e bendito é o fruto do vosso ventre, Jesus.
1: Santa Maria, Mãe de Deus, rogai por nós, pecadores, agora e na hora de nossa morte. Amém.
0: Ave Maria, cheia de graça, o Senhor é convosco, bendita sois vós entre as mulheres e bendito é o fruto do vosso ventre, Jesus.
1: Santa Maria, Mãe de Deus, rogai por nós, pecadores, agora e na hora de nossa morte. Amém.
0: Glória ao Pai, ao Filho e ao Espírito Santo.
1: Como era no princípio, agora e sempre. Amém.
0: Ó meu Jesus,
1: perdoai-nos, livrai do fogo do inferno, levai as almas para o céu e socorrei principalmente que mais precisarem da vossa misericórdia.
0: Nossa Senhora, Rainha da Paz,
1: rogai por nós.
0: Sagrado Coração de Jesus,
1: nós temos confiança em vós.
0: E por todos que estão rezando conosco, a Cássia está rezando conosco. Bom dia, Cássia. Colocando em oração toda a sua família, todos que estão com câncer, todos os desempregados, todos da rádio. Que Deus abençoe grandemente você, Cássia, e toda a sua família. Por todos que estão rezando conosco, por todas as famílias, estamos na Semana Nacional da Família. Que Deus abençoe os nossos lares, nossas famílias, e assim nós vamos contemplar e rezar o quinto mistério.

0: Filha, você que está rezando o terço, filho, vê o horário agora e a data de hoje. O Espírito Santo tocou em mim, preciso dizer isso a você. Você está pedindo a cura, a libertação do seu pai que está nas drogas. O seu pedido vai ser atendido. Confie, não desanime. A hora vai chegar. A obra vai ser linda. E você vai dar testemunho disso. Lembra-se de hoje. E a hora e a data de hoje. Você está rezando pelo seu pai para abandonar as drogas. E você vai dar testemunho do seu pai liberto e curado da dependência das drogas. Confie em Deus, não desista. E não é fácil. Estamos rezando por você. Pai nosso que estais no céu, santificado seja o vosso nome, venha a nós o vosso reino, seja feita a vossa vontade, assim na terra como no céu.
1: O pão nosso de cada dia nos dai hoje, perdoai as nossas ofensas, assim como nós perdoamos a quem nos tem ofendido, e não nos deixeis cair em tentação, mas livrai-nos do mal. Amém.
0: Ave Maria, cheia de graça, Senhor é convosco, bendita sois vós entre as mulheres, bendito é o fruto do vosso ventre, Jesus.
1: Santa Maria, Mãe de Deus, rogai por nós, pecadores, agora e na hora da nossa morte. Amém.
0: Ave Maria, cheia de graça, Senhor é convosco, bendita sois vós entre as mulheres, bendito é o fruto do vosso ventre, Jesus.
1: Santa Maria, Mãe de Deus, rogai por nós, pecadores, agora e na hora da nossa morte. Amém.
0: Ave Maria, cheia de graça, Senhor é convosco, bendita sois vós entre as mulheres, bendito é o fruto do vosso ventre, Jesus.
1: Santa Maria, Mãe de Deus, rogai por nós, pecadores, agora e na hora da nossa morte. Amém.
0: Ave Maria, cheia de graça, Senhor é convosco, bendita sois vós entre as mulheres, bendito é o fruto do vosso ventre, Jesus.
1: Santa Maria, Mãe de Deus, rogai por nós, pecadores, agora e na hora da nossa morte. Amém.
0: Ave Maria, cheia de graça, Senhor é convosco, bendita sois vós entre as mulheres, bendito é o fruto do vosso ventre, Jesus.
1: Santa Maria, Mãe de Deus, rogai por nós, pecadores, agora e na hora da nossa morte. Amém.
0: Ave Maria, cheia de graça, Senhor é convosco, bendita sois vós entre as mulheres, bendito é o fruto do vosso ventre, Jesus.
1: Santa Maria, Mãe de Deus, rogai por nós, pecadores, agora e na hora da nossa morte. Amém.
0: Ave Maria, cheia de graça, Senhor é convosco, bendita sois vós entre as mulheres, bendito é o fruto do vosso ventre, Jesus.
1: Santa Maria, Mãe de Deus, rogai por nós, pecadores, agora e na hora da nossa morte. Amém.
0: Ave Maria, cheia de graça, Senhor é convosco, bendita sois vós entre as mulheres, bendito é o fruto do vosso ventre, Jesus.
1: Santa Maria, Mãe de Deus, rogai por nós, pecadores, agora e na hora da nossa morte. Amém.
0: Ave Maria, cheia de graça, Senhor é convosco, bendita sois vós entre as mulheres e bendito é o fruto do vosso ventre, Jesus.
1: Santa Maria, Mãe de Deus, rogai por nós, pecadores, agora e na hora da nossa morte. Amém.
0: Ave Maria, cheia de graça, Senhor é convosco, bendita sois vós entre as mulheres, bendito é o fruto do vosso ventre, Jesus.
1: Santa Maria, Mãe de Deus, rogai por nós, pecadores, agora e na hora da nossa morte. Amém.
0: Ave Maria, cheia de graça, Senhor é convosco, bendita sois vós entre as mulheres, bendito é o fruto do vosso ventre, Jesus.
1: Santa Maria, Mãe de Deus, rogai por nós, pecadores, agora e na hora da nossa morte. Amém.
0: Glória ao Pai, ao Filho, ao Espírito Santo.
1: Como era no princípio, agora e sempre. Amém.
0: Ó meu Jesus,
1: perdoai-nos, livrai-nos do fogo do inferno, levai as almas todas para o céu e socorrei principalmente as que mais precisarem.
0: São Bento,
1: rogai por
0: São
1: nós.
0: Miguel Arcanjo,
1: rogai por nós.
0: São João Batista,
1: rogai por
0: Sagrado
1: nós.
0: Coração de Jesus.
1: Nós temos confiança em vós. Ó Maria concebida sem pecado,
0: rogai
1: rogai
0: por
1: por
0: nós
1: nós
0: que
1: que
0: corremos
1: recorremos
0: a
1: a
0: vós.
1: vós. Agradecimento, infinitas graças vos damos, soberana rainha, pelos benefícios que todos os dias recebemos de vossas mãos liberais. Dignai-vos agora para sempre tomar debaixo do vosso poderoso amparo e para mais nos obrigar, vos saudamos com a salve rainha. Salve,
0: Salve,
1: Rainha,
0: Rainha,
1: Mãe
0: Mãe
1: da
0: de
1: Misericórdia,
0: Misericórdia,
1: vida,
0: vida,
1: doçura e
0: doçura e
1: esperança,
0: esperança,
1: nossa
0: nossa
1: salve.
0: salve.
1: A
0: A
1: vós
0: vós,
1: bradamos,
0: bradamos,
1: degredados
0: degredados,
1: filhos
0: filhos
1: de
0: de
1: Eva,
0: Eva,
1: a
0: a
1: vós
0: vós
1: suspirando,
0: suspirando,
1: gemendo,
0: gemendo,
1: chorando
0: chorando
1: neste
0: neste
1: vale
0: vale
1: de
0: de
1: lágrimas.
0: lágrimas. Eia,
1: Eia,
0: pois,
1: pois,
0: advogada
1: advogada
0: nossa,
1: nossa,
0: esses
1: esses
0: vossos
1: vossos
0: olhos
1: olhos
0: misericordiosa
1: misericordiosa
0: nos
1: nos
0: ouvei,
1: ouvei,
0: e
1: e
0: depois
1: depois
0: deste
1: deste
0: desterro
1: desterro
0: mostrai-nos,
1: mostrai-nos,
0: Jesus.
1: Jesus.
0: Bendito
1: Bendito
0: é o
1: é o
0: fruto
1: fruto
0: do
1: do
0: vosso
1: vosso
0: ventre.
1: ventre.
0: Ó
1: Ó
0: clemente,
1: clemente,
0: ó
1: ó
0: piedosa,
1: piedosa,
0: ó
1: ó
0: doce e
1: doce e
0: sempre
1: sempre
0: Virgem
1: Virgem
0: Maria,
1: Maria,
0: rogai por nós, Santa Mãe de Deus.
1: para que sejamos dignos das promessas de Cristo. Amém.
0: Amém.
1: Santo anjo do Senhor,
0: Senhor,
1: meu
0: meu
1: zeloso
0: zeloso e
1: guardador,
0: guardador,
1: que
0: se
1: a
0: a
1: ti
0: ti
1: me
0: me
1: confiou
0: confiou
1: a
0: a
1: piedade
0: piedade
1: divina,
0: divina,
1: sempre
0: sempre
1: me
0: me
1: rege,
0: rege,
1: me
0: me
1: guarde,
0: guarde,
1: me
0: me
1: governe,
0: governe,
1: me
0: me ilumine.
1: ilumine. Amém.
0: Amém.
1: Levanta-se, Deus, por intercessão
0: São
1: da
0: da
1: bem-aventurada
0: bem-aventurada
1: Virgem
0: Virgem
1: Maria,
0: Maria,
1: São
0: São
1: Miguel
0: Miguel
1: Arcanjo,
0: Arcanjo,
1: e todas as milícias celestes. Sejam dispersos seus inimigos. Que fuja de vossa face todos que vos odeiam. Em nome do Pai, do Filho e do Espírito Santo. Amém. Louvado seja nosso Senhor Jesus Cristo.
0: Para sempre seja louvado e a nossa Mãe Maria Santíssima também.
1: Então amanhã sortearemos a imagem, vocês que mandaram aqui o seu bom dia no WhatsApp da Rádio Boa Nova, 67-3425-8787. Amanhã nós vamos sortear logo após o sorteio. Ainda dá para você que não colocou o seu nome, mas só vale no celular, no WhatsApp da Rádio Boa Nova, tá? 67-3425-8787. No momento que estivermos rezando o texto, você vai mandando o seu bom dia e no final do texto amanhã a gente sorteia a imagem Nossa Senhora Aparecida, manto florido, uma linda imagem, tá bom? Obrigado a todos que esteve aí nessa unia. 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Muito obrigado, Roberto, pela participação. Tenha com a sua família uma quinta-feira abençoada, cheia de bênçãos e de paz.
0: Obrigado, Luciano. Até a próxima. E lembrando, amanhã, Terço dos Homens, no Tio João, às 7 horas,
1: às
0: tá?
1: Às 19 horas,
0: para toda a família, tá? Isso. Venha participar, não deixa. Isso. Não perca essa graça.
1: Amém.
0: Amém. Tchau.
1: Tchau. Não desligue o rádio. Vem Antônio Carlos com o Manhã Show. Que todos nós possamos ter o dia abençoado. Sempre na paz de Jesus, no amor de Maria.

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7:08, 7:08, bom dia. Estamos juntos, Manhã Show, Rádio Boa Nova FM 87,9, www.boanova87.fm.br. Hoje é quinta-feira, gente, dia 13 de agosto de 2026. Obrigado a você pelo carinho, você que nos acompanha todas as manhãs na Rádio Boa Nova FM, Grande Água Boa, Dourados, Mato Grosso do Sul, Brasil. Hoje é quinta-feira, dia 13 de agosto de 2026. Parabéns aos aniversariantes de hoje. Muita paz, muita luz. Hoje é quinta-feira, dia 13 de agosto de 2026. Parabéns aos aniversariantes de hoje.

Amanhã show comigo, Antônio Carlos Luiz, com Luciano, a direção do amigão Alcides. A você, minha amiga, meu amigo de todas as manhãs, uma ótima quinta-feira, um excelente dia, que Deus nos abençoe imensamente.

nem tudo o que você perdeu precisa ser recuperado. Algumas perdas foram livramentos que só serão compreendidas com mais tarde. Não olhe para trás tentando reconstruir aquilo que Deus decidiu encerrar. Confie, há coisas que precisam terminar para que outras possam começar. Eis que você faz um novo caminho recomeçando todos os dias. Portanto, não insista em portas que Deus fechou. O que Ele tem para você não depende do que ficou para trás. Olhe para frente, recomece se necessário, mas não desista jamais da vida. Pense nisso. A você, minha amiga, meu amigo de todas as manhãs, uma ótima quinta-feira, um excelente dia, que Deus nos abençoe grandemente.

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1: 7h14, 7h14, bom dia. Amanhã show comigo, Antônio Carlos Luiz, com Luciano, para Musical. 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Para a Musical está chegando aí a Previsão do Tempo.
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1: No site Clima Tempo, a previsão para os próximos dias em Dourados, 19 graus neste momento. Previsão para hoje, mínima de 19, máxima de 32, probabilidade de chuva zero. Previsão para amanhã, mínima de 19, máxima de 31, probabilidade de chuva zero. Previsão para sábado, mínima de 18, máxima de 32, probabilidade de chuva zero. Previsão para domingo, mínima de 19, máxima de 35, probabilidade de chuva zero. Previsão para segunda-feira, mínima de 20, máxima de 36, probabilidade de chuva zero. É para entender que não vai chover, né? Pelo menos é a previsão do Clima Tempo para Musical. 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Gente, olha a caravana, fazer um convite aqui muito especial, caravana para a Festa das Santas Chagas em Curitiba com o Padre Reginaldo Manzotti. Saída dia 23 de setembro, às 17 horas. 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Tá bom? 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Então tá aqui o convite, um abraço para a amiga Cid, está sempre na sintonia do nosso Manhã Show. Obrigado a você também pelo carinho, você que nos acompanha todas as manhãs. Olha, foi um dia difícil ontem para Dourados. Nós tivemos, pelo menos, oficialmente, três mortes, né? Três mortes nós tivemos no decorrer do dia de ontem. Estou ouvindo aqui a matéria do amigo Bronca, que fala sobre o assunto, né? Que tem o nome do... de um acidente que aconteceu em Dourados, infelizmente, com a morte mas vamos lá, deixa eu me conectar aqui

0: Beleza, consegui conectar aqui no Argumento, no jornal Argumento, para falar o nome aqui do rapaz, daqui a pouquinho a gente fala, infelizmente, mais um acidente fatal em Dourados. Mas vamos começar com matéria aqui do Media Max. Nós tivemos na noite de ontem, tarde, noite de ontem, uma morte. Um rapaz de 27 anos morreu durante confronto com a equipe Getan da Polícia Militar em Dourados. O confronto ocorreu durante uma abordagem policial na rua Cilidônio Verão, na região do Parque dos Coqueiros. O suspeito estava na frente de uma casa quando foi abordado pelos militares. Os militares desconfiaram, né, que ele estava com alguma coisa na cintura. E durante a abordagem, segundo a Polícia Militar, Gabriel teria sacado um revólver calibre 38. E aí os policiais revidaram, o suspeito foi atingido. Gabriel Siqueira Gondim, 27 anos, foi socorrido, mas já chegou no hospital sem vida. A equipe técnica da polícia esteve no local e o caso está sendo investigado. É uma das mortes de ontem. Nós tivemos uma outra morte também, e aí são as fatalidades da vida, né? O rapaz, menino de tudo, jovem, Gleidson Felipe Castilho Ferreira, 19 anos, morador do Jockey Club, ele morreu no início da tarde de ontem após sofrer acidente na 163, próximo ao pesqueiro Canoa. Eu não me lembro aqui exatamente quantos acidentes fatais já aconteceram ali nas imediações do Canoa. Durante o dia, tudo bem. Durante a noite, aliás, tudo bem. Pode ser um pouco escuro, né? É tráfego de carretas e tudo mais. Mas durante o dia, né? A gente fica assim, com o coração doído, porque é um menino de tudo, 19 anos. Segundo informações da Polícia Civil, ele pilotava uma moto Honda Titan cor vermelha, quando perdeu o controle, caindo em uma canaleta às margens da rodovia, morrendo no local. Equipes da Motiva estiveram lá no local, prestando atendimento. Estiveram policiais civis da DEPAC, Polícia Científica, fazendo levantamentos acerca do acidente para determinar as circunstâncias. O que é que aconteceu para o rapaz perder o controle da moto? Será que tinha algum buraco? Nas proximidades, o asfalto já está deteriorado, né? A investigação vai divulgar naturalmente o que pode ter acontecido. Mas não é o primeiro acidente fatal naquela região do Canoas. E ali é pista dupla. Tanto indo, vindo, é pista dupla, não dá para a gente entender, né? Tem aquela história de quando tem que acontecer, acontece. A gente não pode simplesmente admitir e aceitar isso, né? 7h22, um outro acidente fatal em Dourados. O motorista Rogério Rebouças, de 48 anos, morreu ao colidir contra uma árvore na rotatória entre a Marcelino Pires e a BR-163, na entrada de Dourados. Aconteceu por volta de meia-noite de hoje. De acordo com informações, o condutor de um Ford Fusion perdeu o controle da direção e passou direto pela rotatória, momento em que atingiu uma árvore, conforme o noticiário do site Argumento. Ele morreu no local e o carro ficou totalmente destruído. Gente, tem imagem do carro aqui. Ele ficou... seria cômico se não fosse trágico, né? O carro ficou pequenininho. O carro foi destruído totalmente. Totalmente. Então, é muito forte a imagem que a gente tem. É uma imagem bastante forte, porque não dá para a gente entender, né? Só ontem foram três mortes, gente. Três mortes em Dourados. Dois em acidente e um confronto com a polícia. 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O superintendente do DENIT, em Mato Grosso do Sul, Euro Nunes Varane Júnior, esteve ontem no gabinete do prefeito Marçal Filho para apresentar o projeto técnico das obras de duplicação do trecho da BR-163 a partir do Trevo da Bandeira. Será construído um viaduto na travessa do BNH quarto plano para o residencial Campo Dourado, com todo o tráfego de veículos pequenos passando por baixo, sem contato com os veículos pesados que vão seguir pela rodovia. O projeto, que deve receber investimento de cerca de 55 milhões do governo federal, também prevê a construção de duas vias laterais, garantindo acesso seguro aos dois bairros. Ao tomar conhecimento do projeto técnico, o prefeito destacou a importância do estudo que o DENIT realizou até chegar na elaboração da proposta, que é o primeiro passo para tirar a obra do papel, e chamou atenção para o fato dos recursos precisarem ser garantidos pelo governo federal. Gente, essa obra, eu me recordo que na semana passada, aliás, quase toda semana, o vereador Rogério Yuri, que aliás mora no Campo Dourado, ele aborda o assunto. Ele falou, vamos conversar, é tempo de eleição agora, vamos chamar os deputados federais, senadores, vamos ver. Né? Mas ainda bem que o DENIT apresentou ontem o projeto, só que esse projeto é aqui na entrada do Campo Dourado, certo? Existe uma reclamação muito forte dos moradores do Campina Grande, Bonanza, aonde tinha, inclusive, um projeto do ex-vereador Brasmelo, quando foi vereador, de fazer um viaduto ali também, uma rotatória. Porque o movimento lá é maior do que aqui no quarto plano. Para quem vai ao Campo Dourado, para quem atravessa a pista e tudo mais, vai ficar seguro? Vai valorizar ainda mais as pessoas? Sim. Mas, independente, esse é um fato novo, né? A duplicação, tudo bem, o viaduto aqui, tudo bem, só que nós precisamos pensar um pouco mais lá na frente, que possa haver uma obra para mais segurança naquela região um pouco mais adiante. É importante essa obra aqui, sem dúvida alguma. Só que Dourados cresceu tanto que naquela outra região, um pouco mais adiante, para quem vai, principalmente para quem vai agora para o hospital regional, olha, como disse o prefeito Marçal Filho, no seminário da primeira infância lá no Unigran, ele falou, nós temos um hospital regional que está pronto para atender. Dourados tem 270 mil habitantes, certo? O hospital regional está para atender quase 1 milhão de pessoas. São 34 municípios que desaguam aqui, fora aqueles que ainda vêm, que não são da macro-região, e outros que vêm do Paraguai. Então, imagine o movimento. Então, importante essa obra aqui na entrada do Campo Dourado, maravilha, que ela possa sair o mais rápido possível. Mas nós precisamos pensar um pouquinho mais para frente. Naquela outra região ali do Bonanza, da Campina Verde, porque ali é necessário também esse trabalho que o governo vem fazendo. A Prefeitura de Dourados está reforçando a proteção dos animais para prevenir a raiva, doença grave que também pode ser transmitida aos seres humanos. Por meio do CCZ, o Centro de Controle de Zoonoses, o município mantém vacinação antirrábica gratuita para cães e gatos em diferentes pontos da cidade. Nesta quinta-feira, o atendimento será direcionado aos animais que estão sob cuidados de protetores independentes e organizações não governamentais. O CCZ atenderá solicitações encaminhadas pelos canais oficiais das 7 às 11, das 13 às 17 horas. Amanhã, sexta-feira, das 8 às 16 horas, a vacina será aplicada nas unidades básicas de saúde do Jockey Club, na Rua Alegrete, Jardim Carisma. e Rua Projetada 6, Jardim Maracanã, na Monte Alegre, Parque das Nações 2, na Rua José Valério dos Santos. No sábado, a vacinação estará disponível na Escola Municipal Frei Eucário Schmidt, na Rua Antônio Amaro de Matos, Jardim dos Estados, também das 8 às 16 horas. As demais datas da vacinação durante o mês de agosto ainda serão divulgadas pelos canais da Prefeitura. Qualquer dúvida, 2222-2074 ou 99960-9028. 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Pesquisa ranking para o governo do estado. Vamos lá. Pesquisa registrada sob o número 09590-034-93, o Instituto Ranking Brasil Inteligência realizou no período de 7 a 12 de agosto, junto a 2 mil moradores com 16 anos ou mais de idade. 30 municípios de Mato Grosso Sul, intervalo de confiança de 95%. A margem de erro, 2,2. Na pesquisa espontânea, quando é feita a pergunta aos entrevistados e não é dada nenhuma alternativa para a resposta, o governador Eduardo Ridel lidera com 25% das intenções de voto. Seguido pelo ex-deputado federal Fábio Trade, do PT, com 11,8. Pelo ex-senador Delcídio, PRD, 4%. Deputado João Henrique Catan, do Novo, 3,2. Renato Gomes, do DC, com 2,4. Mais atrás aparecem Jefferson Bezerra, do Agir, com 0,6. Lucien Rezende, do PSOL, 0,4. Sendo que 0,8 citou outros nomes, 24% votariam em branco ou nulo e 27% não sabem ou não responderam. Aqui é que está o ouro, certo? Aqui é que está o ouro. 24% tendem a votar em branco e 27% não sabem ou não responderam. É mais de 50%. Então, é nesse universo aqui que os candidatos precisam atacar. Na segunda alternativa, Ridel lidera com 24%, seguido por Fábio 9%, Catan 4%, Delcídio 2%, Renato 1%, Jefferson 0,8%. Vou fazer uma continha aqui. 9, 13, 15, 16, 17, 18. Nesse ritmo aqui, Ridel ganha no primeiro turno. Eu sempre falo que pesquisa é bom para quem está na frente, né? Pesquisa é bom para quem está na frente. Mas é uma ideia, né? É uma ideia. Mas pelo que está aqui, já na pesquisa estimulada para o governo, quando são apresentados os nomes, e aí o bicho pega. Quando são apresentados os nomes, Ridel lidera com 46,4%. Fábio Trade, 21,7%. Delcídio, 7,6%. Catan, 7,4%. Renato, 3,4%. Jefferson, 1%. Lucien, 0,4%. Daniel Lopes, 0,1%. Vão votar em branco ou nulo, 7%. Você vê que aqui já cai. Quando você dá o nome, o número de indecisos ou branco cai uma barbaridade. E aí, se formos aqui pela estimulada, na estimulada, 21, 28, 30... aqui também, nesse ritmo que está aqui, termina no primeiro turno. Termina no primeiro turno. Estou dizendo, na pesquisa que nós estamos falando, tá? Nessa pesquisa aqui. Não estou dizendo que Ridel já ganhou no primeiro turno, até porque eu não sou bidu, né? A história de adivinhar é pura bucha. No quesito rejeição estimulada, Lucien é o primeiro colocado, 16%. Delcídio 14%, Fábio 13%, Renato 10%, Rio deu só 8%, cara. Mole? 8%. A pesquisa adotou metodologia quantitativa, combinando entrevistas presenciais e abordagem pelo sistema CAT. Está aqui a pesquisa para o governo do estado. Daqui a pouquinho eu vou falar a pesquisa para o Senado. 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Para o Senado, na nova pesquisa para o Senado, divulgada pelo Instituto Ranking, Reinaldo Azambuja lidera no primeiro e segundo voto. No primeiro voto aparece com 34% das intenções de voto, seguido por Capitão Contar com 20%. Vander, 17,8%. Olha, gente, aonde está chegando a pesquisa para o Senado. Reinaldo Azambuja, 34%. Capitão Contar, 20%. Vander Lobé, 17,8%. Soraya Tronic, 9%. Depois Beto do Movimento, com 2%. Daniel Júnior, 1%. Roberto Oshiro, com 0,8%. Aí vem Lemos, com 0,2%. Sidney Vargas, 0,15%. Valdenir Garcia, PCO, 0,05%. Aí vai. No segundo voto, esse é o primeiro voto. No segundo voto, Reinaldo também lidera com 30%, seguido por Contar 25%, Vander 16%. Aqui a distância já é maior, né? No segundo voto, quando é aquele voto casado que pode ser Reinaldo e Contar. Vander 16%, Soraya 8%, Beto 2,2%, Daniel 1,2%, Oshiro 0,4%. A pesquisa foi registrada sobre os números, tem aqui o número da ranking. Então, a pesquisa já divulgada, a pesquisa para deputado, para o Senado e para o governo. Essas duas. Pesquisas já foram anunciadas. Para presidente, está aqui no ranking também. Luiz Inácio Lula da Silva, do PT, conseguiu se recuperar e reduziu a vantagem do senador Flávio Bolsonaro, do PL, de 9 para 7 pontos percentuais, na véspera do início oficial da campanha, que começa domingo. Flávio Bolsonaro aparece com 40% e Lula com 33%. Caiado cai. Aqui em Mato Grosso, essa não vai fugir muito daquilo que nós temos de Flávio Bolsonaro e Lula. Essa distância é que pode aumentar, porque historicamente Mato Grosso do Sul é direita. É só a gente ver os movimentos que nós tivemos aqui em Dourados, na nossa região, no estado, pró Jair Bolsonaro. Então a gente sabe e entende que a direita é muito forte em Mato Grosso do Sul e o candidato a presidente Flávio Bolsonaro deve ganhar aqui em Mato Grosso do Sul sem problema. Agora, essa distância aqui, ela é encurta, né? Historicamente, ela já foi maior. 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Uma conquista histórica para a saúde pública de Dourados e de toda a região está prestes a se tornar realidade. O projeto de implantação do Serviço de Tratamento de Câncer e Oncologia no Hospital Universitário da Grande Dourados, o HU, já foi aprovado nas diversas instâncias de deliberação da rede HU Brasil e entra agora na etapa que antecede a abertura do processo licitatório para as adequações da estrutura física e a aquisição de equipamentos necessários ao funcionamento da unidade. A informação foi encaminhada oficialmente ao deputado federal Geraldo Rezende, que há vários anos mantém a articulação para viabilizar uma nova estrutura destinada ao tratamento de câncer na macro-região formada por 34 municípios da Grande Dourados. Tomara que essa informação não seja apenas uma informação política, né? Que ela seja realmente efetivada. Nós vamos ter aí a CACEMES, vamos ter o Hospital do Câncer, que vai ter as mesmas estruturas de Barretos, que é o Hospital do Amor. E aí nós temos, vamos ter também o HU. E com isso, a ideia é encurtar a distância para aqueles que sofrem. Muitos com a doença do câncer vão a Barretos ainda, ou outras cidades. E aí você precisa... o gasto é bastante grande. Ah, mas vai ter uma casa onde o pessoal... Não é todo mundo que vai chegar lá e vai ter o apoio. Você vai precisar gastar. E estando aqui perto, a família está aqui perto, a distância é menor para viajar. Então, torço muito e oro bastante. Vou orar muito para que essa informação não seja apenas uma informação política. Não é só o dinheiro em espécie que chama a atenção das declarações de bem dos candidatos de Mato Grosso do Sul. A informação está aqui no Jogo Aberto da coluna Jogo Aberto do Campo Grande News. Conforme dados do Divulga Candi, também aparecem veículos, maquinários de alto valor, com destaque para a ex-prefeita de Jardim, candidata a deputada federal, Clediane Matzenbacher, do PP. Ela declarou R$ 7.835.000 em maquinários agrícolas. Quase 8 milhões em maquinários agrícolas. Deve ser produtora rural, né? Deve ser produtora rural. Entre os veículos de outros candidatos, foram registrados um Porsche Cayenne Turbo e híbride, avaliado em R$ 1.410.000, um Porsche 2024 R$ 850.000, uma caminhonete 2023 R$ 650.000, um motorhome Iveco 2024 R$ 618.000 e uma outra caminhonete 2024 avaliada em R$ 569.000. As declarações também mostram que quatro candidatos possuem participação ou propriedade de aeronaves. O maior valor é de R$ 3 milhões, referente ao modelo G58. Em seguida, aparece uma aeronave Piper Aircraft, modelo PA-34-220T, avaliada em R$ 1.250.000. Uma MB-711C, declarada por R$ 800.000, e uma participação de 16,67% em uma Neiva EMB-810D, avaliada em R$ 439.000. Isso aqui é aquilo que eu estou falando aqui direto. É o que o candidato informa ao Tribunal de Justiça, ao Tribunal Superior Eleitoral e ao TRE. Nem o TRE, nem o TSE vai atrás, não faz papel de polícia para saber se é verdade ou não. Ele vai naquilo que o candidato fala que tem. Se houver denúncia, aí sim eles vão investigar. Na noite de ontem, o prefeito de Viema, Juliano Ferra, polêmico blogueiro Juliano Ferra do PL, anunciou apoio a Reinaldo Azambuja do PL, Vander Lobé do PT, para o Senado. Ele já tinha gravado um vídeo, a exemplo de outros prefeitos, ele já tinha gravado um vídeo dizendo que apoiava os seus candidatos ao Senado, era Reinaldo e Nelsinho. Ele continua com o Reinaldo, mas acena as mãos para Vander Lobé. Isso vai acontecer em vários municípios de Mato Grosso do Sul, viu, gente? Não se engane. Existe uma restrição de uma ala que não aceita o contar por aquelas críticas que ele fez ao Reinaldo Azambuja. Tem muita gente que não esqueceu. Agora, Reinaldo vai trabalhar e está trabalhando muito para tentar convencer essas pessoas, esses amigos aliados, que votem no contar. Ao falar sobre seu primeiro voto para o Senado, Juliano declarou apoio a Reinaldo Azambuja e destacou a atuação do ex-governador à frente do Estado. Mas vai no segundo voto Por isso que é bom, esse ano é bom o Senado, porque você tem duas opções, você pode votar duas vezes. Você tem o seu primeiro voto e o segundo voto. Você tem aí pelo menos 5 ou 6 candidatos, né, que você pode destinar o seu voto. Não importa se ele vai ganhar ou não, o importante é que você diz, eu vou votar nesse voto e pronto. 7h45, o diretor do Ministério da Saúde realiza 2 visitas técnicas em Mato Grosso do Sul hoje. A programação inclui agenda em Campo Grande com o diretor do Departamento de Estratégias para a Expansão e a Qualificação de Atenção Especializada da Secretaria de Atenção Especializada à Saúde do Ministério da Saúde, Rodrigo Alves Torres Oliveira. A primeira visita técnica acontece às 11 horas da manhã. Prevê carreta de exames de imagem do programa Agora Tem Especialistas. A unidade móvel oferece tomografias, ultrassonografias, pacientes do SUS encaminhados e agendados pelas secretarias municipais de saúde da capital e também da região. O diretor do Ministério da Saúde participa às 16h30 de visita técnica ao Instituto da Visão. O local oferece atendimento gratuito aos pacientes do SUS por meio da modalidade de crédito financeiro do programa Agora Tem Especialistas, com ofertas em consultas, exames e cirurgias. Além disso, estão previstas reuniões com gestores estaduais e municipais, equipes técnicas, representantes da rede hospitalar para discutir estratégias voltadas ao acesso da população aos serviços especializados do SUS. Esse é um momento interessante para que o secretário de saúde aqui de Dourados vá a Campo Grande, se é que já não foi, o prefeito Marçal Filho, para pegar, aproveitar, sentar com o governador, sentar com o vice-governador Barbosinha, sentar com o presidente da Assembleia Legislativa, sentar com o ministro da Saúde e dizer o seguinte: como nós podemos mudar a história de Dourados? Não adianta essa história de que os prefeitos da região têm que participar de um consórcio, que os prefeitos da região precisam entender que estão mandando seus pacientes para Dourados e que eles precisam ajudar Dourados. Não vão ajudar. Não vão. Isso está na cara, isso não é de hoje. Tem pelo menos 20 anos que essa conversa está acontecendo e nenhum prefeito de Dourados conseguiu sensibilizar os outros secretários de saúde ou prefeito para que ajudasse a saúde de Dourados, já que os seus pacientes vêm para cá. Eles dizem o seguinte: Dourados já recebe para isso. Se Dourados recebe uma mixaria, não é problema dos outros prefeitos, o problema é nosso. Por que é que nós estamos atendendo o SUS e o procedimento nosso não chega à metade do que recebe Três Lagoas, Corumbá e Ponta Porã? Eu fico maluco da vida, cara. Eu fico maluco da vida quando eu falo isso, porque eu não consigo entender. E eu já conversei com um monte de gente, uma explicação que me deram é um tal do procedimento que é preenchido errado e por isso vai lá para o SUS e aí o SUS paga aquilo que está escrito. É inadmissível e tem muito tempo, não é de hoje não. E aí o prefeito Marçal Filho foi lá pedir para o governador, aí o governador falou: eu preciso ver com o governo federal, não tem como resolver o problema no estado. O Estado não vai pagar pelo SUS. Ele tem os convênios com a prefeitura, vai ajudar, vai continuar ajudando, mas nós precisamos dobrar, se não maior, mas pelo menos dobrar o procedimento do atendimento do SUS em Dourados. Se não, vai continuar no vermelho todo mês e a gente vai ficar chorando aqui de graça. 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Gente, obrigado pelo carinho. Amanhã sextou, hein? Ó, hoje à tarde e à noite tem a Feira da Literatura, tá lá na Câmara Municipal de Dourados. Muito ontem, foi uma abertura maravilhosa, muita gente prestigiando. Chegue lá, hoje à tarde e à noite, tá bom? E amanhã, durante a manhã. Obrigado pelo carinho, vou ali tomar um cafezinho do Luciano, puro, aromático, café gostoso. Amanhã, se Deus quiser, a gente volta. Depois do intervalo comercial, tem uma super seleção de música paraguaia para a gente curtir e ficar feliz da vida. Beijo grande, até amanhã, fiquem com Deus.
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19: 7:53.

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8: 8:31.

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0: Louvado seja nosso Senhor Jesus Cristo, para sempre seja louvado. Queridos irmãos e irmãs, hoje, quinta-feira, quinta eucarística, e vamos juntos pedir a Jesus sacramentado que derrame sobre nós as suas bênçãos e suas graças. Repita comigo. Graças e louvores se deem a todo momento ao Santíssimo e Diviníssimo Sacramento. Nós estamos no quarto dia da novena de São Roque e hoje também é dia de Santa Dulce dos Pobres. Minha saudação a todo o povo da Bahia, mas Santa Dulce dos Pobres, que é de todo o Brasil e de toda a Igreja. Filhos amados, eu saúdo a todos pela Rádio Evangelizar, de onde tudo começa. As rádios irmãs, cujos nomes cito neste momento.
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0: Saúdo a você pela TV Evangelizar, sinal digital em todo o país, em várias cidades, canal aberto, pelo YouTube, Padre Manzotti Oficial, pelos aplicativos da Associação Evangelizar é Preciso e todas as plataformas digitais. Filhos amados, povo querido, nós estamos no mês de agosto, comunidades vocacionais, encontro, testemunho e missão. Santa Dulce dos Pobres, rogai por nós. Vamos juntos, filhos e filhas, em nome do Pai, do Filho e do Espírito Santo. Amém. Naquele tempo, Pedro aproximou-se de Jesus e perguntou: Senhor, quantas vezes devo perdoar meu irmão que pecar contra mim? Até sete vezes? Jesus respondeu: não te digo até sete vezes, mas até 70 vezes 7. Porque o reino dos céus é como um rei que resolveu acertar as contas com seus empregados. Quando começou o acerto, trouxeram-lhe um que lhe devia uma enorme fortuna. Como o empregado não tivesse com que pagar, o patrão mandou que fosse que pagasse, vendido como escravo, junto com a mulher, os filhos e tudo que possuía, para que pagasse a dívida. O empregado, porém, caiu aos pés do patrão e, prostrado, suplicava: dá-me um prazo e eu te pagarei tudo. Diante disso, o patrão teve compaixão, soltou o empregado e perdoou-lhe a dívida. Ao sair dali, aquele empregado encontrou um dos seus companheiros que lhe devia apenas 100 moedas. Ele o agarrou e começou a sufocá-lo, dizendo: paga o que me deves. O companheiro caiu aos pés e suplicava: dá-me um prazo e eu te pagarei. Mas o empregado não quis saber disso. Saiu e mandou jogá-lo na prisão até que pagasse tudo o que devia. Vendo o que havia acontecido, os outros empregados ficaram muito tristes. Procuraram o patrão e lhe contaram tudo. Então, o patrão mandou chamá-lo e lhe disse: empregado perverso, eu te perdoei toda a tua dívida, porque tu me suplicaste. Não devias tu também ter compaixão do teu companheiro, como eu tive compaixão de ti? O patrão indignou-se e mandou entregar aquele empregado aos torturadores. É assim que o Pai que está nos céus fará convosco, se cada um não perdoar de coração o seu irmão. Ao terminar o discurso, Jesus deixou a Galiléia e foi para o território da Judéia, além Jordão. É assim que o Pai que está nos céus fará convosco, se cada um não perdoar de coração o seu irmão. Pedro pergunta a Jesus, achando que ele já tinha estendido bastante, até 7 vezes, a necessidade de perdoar. E Jesus disse: é preciso perdoar sempre. Senhor, coloque dentro de cada um de nós a disposição do perdão. Senhor, Nós rezamos tanto no Pai Nosso: perdoai as nossas ofensas, assim como nós perdoamos a quem nos tem ofendido. Portanto, Senhor, ajude-nos a não guardar mágoas, ressentimentos, desejo de vingança, de dar o troco, como nós falamos, que jamais paguemos o mal com o mal, porque nós queremos seguir o exemplo do nosso Deus que nos perdoa. Senhor, insisto em pedir, e convido você que está me acompanhando também, dai-me, Senhor, a graça de perdoar. É uma graça de Deus. Agora, nesse momento, veio o nome de uma pessoa, um problema do passado, um trauma que você carrega, há alguém que lhe fez mal. Traga esta pessoa diante de você e, como um eco, como um apelo da palavra de Deus, diga: dai-me, Senhor, a graça de perdoar esta pessoa. Pense concretamente: quando você foi humilhado, humilhada, dai-me, Senhor, a graça de perdoar esta pessoa. Se você se sentiu abandonado, abandonada, dai-me, Senhor, a graça de perdoar esta pessoa. De alguém que se fazia de amigo e virou as costas, puxou teu tapete, quis o teu lugar, levantou calúnias contra você. Repita: dai-me, Senhor, a graça de perdoar esta pessoa. É o começo da cura. É o começo da cura. Mesmo que você tenha dito, forçado, como as pessoas dizem, não é de coração, mas é uma decisão. Eu quero perdoar. E com o tempo, o perdão acontece. Senhor, hoje é quinta eucarística. Todos os que se afiam às nossas orações, todos aqueles que estão doentes, passando por tribulação, pessoas que estão lutando contra o câncer, contra a depressão, contra o vício, Jesus Eucarístico, eu creio, adoro, espero e amo-vos. Peço-vos perdão pelos que não creem, não adoram, não esperam e não vos amam. Eu creio, Senhor, dai-me essa graça de perdoar e de me libertar de todas as amarras do meu passado. E no meu presente, Senhor, eu espero esta cura. Eu espero esta cura que estou pedindo, esta ferida por intercessão de São Roque, que não cicatriza, esta doença que não sara, por intercessão de São Roque, que obtenha a recuperação do corpo e da alma. Curai minhas feridas interiores, Senhor. Curai minhas feridas interiores. Nós só começamos o programa. Eu vou para o intervalo, eu volto já. Volte comigo, partilha de vida, leitura orante. Voltamos já.
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Santa Dulce dos Pobres. Inclusive tem uma linda música de Santa Dulce. O nome dela é Santa Dulce Lopes Pontes Virgem. Santa Dulce assim dizia: se Deus viesse à nossa porta, como seria recebido? Aquele que bate à nossa porta em busca de conforto para a sua dor, para o seu sofrimento, é um outro Cristo que nos procura. Repito, se Deus viesse à nossa porta, como seria recebido? Aquele que bate à nossa porta em busca de conforto para a sua dor, para o seu sofrimento, é um outro Cristo que nos procura. Santa Dulce dos Pobres, o anjo bom da Bahia, também conhecida assim, que tinha como lema amar e servir, nasceu no dia 26 de maio de 1914, na freguesia de Santo Antônio, Além do Carmo, em Salvador. Segunda filha de um cirurgião dentista, Augusto, Dona Dulce, foi batizada com o nome de Maria Rita. Era uma menina alegre, adorava brincar de boneca, empinar a raia, tinha especial predileção pelo futebol, era torcedora do Esporte Clube Ipiranga, time da classe operária, dos excluídos da sociedade. Aos 7 anos ficou órfã de sua mãe, falecida com apenas 26 anos, no ano seguinte, junto com seus irmãos, fez a primeira comunhão na igreja de Santo Antônio, Além do Carmo. Aos 13 anos, graças à influência de sua família e de seu senso de justiça, ela começou a acolher mendigos e doentes em sua casa, transformando sua casa, com 13 anos, em um centro de atendimento, que ficou conhecido como Portaria de São Francisco.

0: visitar sua tia na periferia da cidade, onde moravam os pobres, e começou a manifestar o desejo de ser religiosa. Após o magistério, entrou na congregação das Irmãs Missionárias da Imaculada Conceição, recebeu o nome de Irmã Dulce. A primeira missão foi ensinar em um colégio mantido pela congregação, mas o seu coração estava voltado aos pobres. Em 1935, começou a assistência à comunidade dos pobres de Alagados, conjunto de palafitas no bairro Itapajipe. Foi quando criou a União Operária São Francisco, depois Círculo Operário da Bahia, Colégio Santo Antônio. Sem ter onde levar os seus 70 doentes, pediu autorização para a superiora para abrigá-los no galinheiro, ao lado do convento de Santo Antônio. Foi aonde surgiu o Hospital da Bahia. As obras da Irmã Dulce abrigam mais 100% do SUS, inúmeros doentes são atendidos. Santa Dulce dos pobres, rogai por nós. Santa Dulce dos pobres, rogai por nós. Amém. Filha de Deus, que a paz de Jesus esteja com você.
1: Abençoa, Padre.
0: Bom Deus dia. Abençoe, filha. Deus abençoe. Você fala de onde?
1: Eu falo de algum lugar do estado de São Paulo, Padre.
0: Tá bom, do estado de São Paulo. O que está acontecendo, filha?
1: Eu preciso de um aconselhamento, Padre.
0: Então que o Divino Espírito Santo nos ilumine. Vamos lá.
1: Amém. Padre, eu vou contar minha história um pouco rápido para o senhor. Eu fui casada com o pai da minha filha em 2010. Fiquei 2 anos casada, separei. Ele me agrediu com ela, no colo. Ai, eu tô nervosa, desculpa, padre.
0: Se acalma, respira e vamos lá. Ele te agrediu e aí?
1: Ele me agrediu, eu acabei me separando e vivi 2 anos com ela, só eu e ela. 2 anos depois, conheci meu marido atual e a gente leva até hoje, graças a Deus, bem. É um homem de Deus.
0: Tá.
1: Tive mais 2 filhos com meu marido atual.
0: Certo.
1: E no decorrer do tempo, minha filha foi crescendo, essa mais velha que eu tinha de primeiro relacionamento. Ela foi sempre obedecendo, né, a gente em casa. Só que numa época, que ela estava com 8 anos mais ou menos, o pai dela falou para ela que não era para ela obedecer o padrasto, o meu marido atual.
0: Tá.
1: Então, desde os 8 anos para cá, ela, tipo, fica discordando com tudo. E hoje, padre, ela está com 15 anos e, tipo, não me escuta, não me obedece, sai, está passando a madrugada inteira na rua. Não sei o que ela está usando. Chega bêbada em casa.
0: Entendo, filha. Acolhe a sua dor.
1: Falando palavrões. Não sei quem que tava, que tipo de amizade. Chega pra entrar em casa, pula um muro.
0: Tá.
1: E tipo, eu não quero obedecer ordens. Ontem mesmo eu acabei tomando o telefone dela, com 15 anos.
0: Como é? Fez o quê?
1: Tomei um celular dela.
0: Sim, tem que tomar. Ela é de menor. Ela é responsável. Só que eu já vou cortar. Sua e do pai. O pai dela tem responsabilidade sobre ela.
1: Sim.
0: Ele não pode se eximir. Ele deixou de ser seu marido, mas não deixou de ser o pai da sua filha. E tem muita responsabilidade sobre sua filha.
1: E eu entrei em contato com ele, tentei pedir ajuda. Ele falou pra mim assim, se vira, você cuida dela sozinha e se vira, eu não quero. Até cheguei ao ponto de falar pra ele assim, leva ela pra morar com você um tempo pra ver se ela muda, né? Me ajuda. Ele falou não, que ele não queria ela com ele. E tipo, dessa época pra cá, padre, ela não me obedece, não obedece meu esposo atual. que é o padrasto.
0: Sim.
1: Que cuide dela pelos 3 anos de vida.
0: Sim, eu entendo. Pai,
1: aí eu queria
0: pai não é o que põe na vida, quem põe no mundo. Pai é quem cuida, né? Pai é quem zela.
1: Sim. Eu queria te pedir um aconselhamento, padre. O que, que eu faço? Ela já desejou eu ir para o serviço à minha morte?
0: Filha, isso é da boca para fora. Ela está numa fase rebelde. Ela está numa fase rebelde. Você, o que você não pode é mostrar fraqueza. Você tem que ser firme. Ao mesmo tempo que você tem que ser firme com ela, estabelecer princípios. Por exemplo, morar na minha casa. Você é de menor. Você tem hora para chegar. E você não pode, não pode. Ah, porque ela foi criada sem pai. Não, ela teve amor. Você não pode ceder. Fez bem ter tirado o celular. Às vezes é aí que dói, porque quando a pessoa está agressiva, ela só entende quando lhe é tirado algo. Filha, você não pode ceder. Tudo bem, o pai dela não quer que ela more lá, mas ele tem obrigação de conversar com ela. Você tem que jogar a responsabilidade também para ele. E volta a te dizer, você tem que ser pulso firme agora. Por exemplo, sobre a bebedeira, sobre o que ela está usando. Se você não colocar limites, vai ser cada vez pior. Claro, nunca expulsar de casa. Filha, escutou?
1: Escutei.
0: Nunca expulsar de casa. Mas em virtude dos outros teus filhos, você precisa impor limites nela.
1: Igual ela sai, padre, ela pula o muro e sai. Eu falo que não pode, não dê permissão. Ela pula o muro, coloca a roupa de meu bolso e sai, troca na casa do meu colega e vai. Foi o que ela fez e ela tá fazendo. E isso dói, padre.
0: Eu imagino. Vamos colocar em oração. Mas você vai ter que passar por essa tempestade. Vai, ela é passageira. Ela vai amansar de novo. Vamos rezar, pedir a Deus que toque nela. Mas eu volto mais uma vez a dizer, chame a responsabilidade do pai dela. E eu vou para o intervalo, eu volto já.
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0: Hoje, Santa Dulce dos Pobres, mais uma frase lapidar. No coração de cada homem, por mais violento que seja, há sempre uma semente de amor prestes a brotar. Muito válido até para o atendimento que eu fiz. É, Santa Dulce disse isso. No coração do homem, por mais violento que seja, há sempre uma semente de amor prestes a brotar. Que não desistamos dos filhos, mesmo e necessariamente tendo o pulso forte, mas sempre com amor. Deus abençoe. Filhos amados, povo querido, escute o que as pessoas têm dito sobre a leitura orante. Escute.
1: Sou a Márcia, de Limeira. Te assisto pela Rádio Magnífica e pela TV Evangelizar Digital. Sou associada, fiel, recebo mensalmente a visita da Capela de Jesus das Santas Amém. Chagas, que é uma bênção na minha vida. Quero falar sobre a leitura de Jó. A cada capítulo, às vezes, eu falava para mim mesmo, acho que sou um pouco de Jó, principalmente na paciência. Nunca fui de reclamar e blasfemar diante de Deus, diante das dificuldades. Mas o dia que aquela Maria Aparecida partilhou que achava uma árvore que só deu frutos mal por ter gerado filhos de portabilidade especiais.
0: Entendi.
1: Padre Reginaldo, diante dessa partilha, eu fiquei emocionada, muito comovida com as palavras dela.
0: Percebi
1: que diante de toda a situação que minha família vem passando com a enfermidade de câncer na família, outras enfermidades, dificuldades também que toda a família tem, nem todas as famílias são perfeitas, mas eu louvo e agradeço pela que eu tenho. Então eu pensei, tenho que louvar e agradecer vez mais a Deus por ter me dado o dom de ser mãe. E Deus não me deu família perfeita, mas isso não é nada comparado ao sofrimento de tantas famílias.
0: Verdade.
1: Obrigado, padre, fica com Deus, um abraço.
0: Deus abençoe, Márcia, muito válida a sua partilha. Meu abraço, Márcia de Limeira, estive aí, foi um evento maravilhoso no Limeirão. Acompanha pela TV Parabólica, mas lá tem a Rádio Magnífica FM. E ela falou do inabalável, falou de Jó. Por isso, eu falo para você, adquira o livro. Se você quer uma releitura do livro de Jó, está aí o livro em todas as livrarias do Brasil. Você adquire, lê, dê de presente para as pessoas. Se escutou a história da Márcia, que lembrou de uma outra que disse que ela só deu fruto ruim. Como entender o sofrimento humano? O livro inabalável. Com fé, a tempestade vai passar. Bíblia aberta, cartilha de oração. Hoje nós vamos para a leitura orante, 2 Coríntios, capítulo 4, versículo 1. Vamos lá.
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0: Deus, na sua misericórdia, nos deu esta tarefa. E é por isso que nunca ficamos desanimados. Imagina entender a própria vida assim. Deus nos deu uma missão. Falando de família, falando de problemas, de até desobediência dos filhos, que dá vontade de pôr para fora. Tá louco, não aguento mais. Pensando nas pessoas que às vezes se entregam ao alcoolismo, às drogas, não aguento mais. Veja como Paulo enfrenta a missão que ele recebeu. Deus, na sua misericórdia, nos deu essa tarefa. Por isso, nunca ficamos desanimados. Então se anime, mulher. Se anime, homem. Se anime. Deus é misericordioso. Nós rejeitamos tudo que é feito escondido e tudo que é vergonhoso. Não agimos de má fé, nem falsidade, nem falsificamos a mensagem de Deus. Pelo contrário, agimos sempre abertamente de acordo com a verdade. E assim as pessoas têm uma boa impressão de nós que vivemos na presença de Deus. Porque se o evangelho que anunciamos está escondido, está escondido somente para os que estão se perdendo. Eles não podem crer, pois o Deus deste mundo conservou a mente deles na escuridão. Explica, Padre, ajuda. Quando nós desviamos o nosso pensamento de Deus, nós saímos da luz. Quando nós desviamos dos valores cristãos, os valores divinos, acredite, uma escuridão toma conta da nossa cabeça e nós perdemos a noção do certo e do errado, do bom e do mal, do honesto, do desonesto. Sim, vai se perdendo os valores e mergulhamos numa escuridão. Hoje o mundo está na escuridão porque se afastou de Deus. Continue. Ele não os deixa ver a luz que brilha sobre ele. A luz que vem da boa notícia a respeito da glória de Cristo, o qual mostra como Deus realmente é. Pois nós não anunciamos a nós mesmos, continua Paulo. Nós anunciamos Jesus Cristo como Senhor. E nós, como os servos, por causa de Jesus, o Senhor que disse que da escuridão brilhe a luz. Dai-nos esta luz, Senhor. Dai-nos esta luz, Senhor. Hoje eu paro por aqui e vamos pensar nesses dois aspectos da vida. A escuridão, que às vezes vai tomando conta da nossa mente, vai turvando, embaçando o nosso olhar. A escuridão faz isso. Todos os gatos são pardos. Por quê? Porque não se distingue. Sim, filho, é hora de pedir a luz. Como a filha de Deus que partilhou comigo, não sabe o que fazer com uma filha rebelde aos 15 anos, que pega roupa, pula o muro. Sim, é uma fase, mas é difícil passar por isso quando não há obediência. Então agora, se você, não estou falando necessariamente neste caso da mulher, mas se você estiver em meio a uma indecisão na sua vida, peça: Senhor, me ilumina, Senhor, clarei meu pensamento, clarei os meus sentimentos, clarei, Senhor, o meu querer, clarei, Senhor, o meu buscar. Eu sou da luz, eu sou de Jesus. Vai dizendo isso. Dissipe as trevas da minha vida, dissipe a escuridão no meu querer, Senhor. A luz é Jesus Cristo, então traga-me esta luz. A luz é Jesus Cristo, que brilhe em minha mente e dentro de mim. Traga-me esta luz, Senhor. Jesus Cristo é minha luz. Eu vou para o intervalo, eu volto já. Eu convido você a retomar mais uma vez, lembrando que essa leitura orante, às 20 horas, 8 horas da noite, é colocada no YouTube Padre Manzotti. E você pode pegar a leitura orante do dia. Se acostume com isso. Inclusive, se inscreva no YouTube Padre Manzotti Oficial. Eu volto já.
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0: Santa Dulce dos Pobres dizia: a obra de Deus, escute isso. E quando eu leio isso, eu lembro da obra Evangelizar é Preciso. Mas volto à citação de Santa Dulce: a obra de Deus não se interrompe, porque Ele, Deus, não permite. Se foi Deus quem construiu o hospital porque haveria de sofrer interrupção, eu nada fiz, porque nada sou. Quem faz tudo é Deus. Nunca se esqueça disso. Vou repetir em partes. Obra de Deus não se interrompe, porque Ele, Deus, não permite. Eu nada fiz, porque nada sou. Quem faz tudo é Deus. Nunca se esqueça disso. Quem faz tudo é Deus. Leva para a tua vida. Quando você vai dizer: eu já fiz de tudo. Eu já preguei muitas vezes sobre isso. Eu já fiz de tudo. Tá bom, não fez não. Quem faz tudo é Deus. Nós fazemos o possível. Quem faz tudo é Deus. 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Rafael, que a paz de Jesus esteja com você, Rafael.
1: Amém, Padre.
0: Deus abençoe. De onde você fala, Rafael?
1: Eu falo de Anaí, Paraná.
0: Anaí, Paraná. Fica perto da onde, filho? Eu sou paranaense e não sei onde... me ajuda a me localizar.
1: Fica 50 quilômetros de Cascavel.
0: Ah, tá certo. Já me localizei. E como é que você me acompanha em Anaí?
1: Eu escuto pela rádio Vale Verde FM de Jesuítas e Assis Chateaubriand.
0: Meu abraço. Diga lá, Rafael.
1: Então, Padre, eu queria contar uma graça que a minha mãe recebeu.
0: Sim.
1: Ela cuidou do meu avô até o último dia de vida dele.
0: Sim.
1: Ele teve um câncer e essa dificuldade acabou pegando na minha mãe, sabe? E ela entrou em depressão forte, remédio muito forte.
0: Sim.
1: Até que uns primos nossos falou pra minha mãe: ó, dona Judite, escuta o padre Reginaldo. E isso foi lá em 2010, 2011.
0: Sim.
1: E ela acompanhando o senhor, padre, água benta, ela não perdia um programa do senhor.
0: Certo.
1: E não perde até hoje, a gente é associado.
0: Opa, todos. Obrigado por serem associados.
1: Amém. Então, e hoje, graças a Deus, ela está muito bem.
0: Como é que é o nome da mãe?
1: Judite Rodrigues.
0: Judite Rodrigues. Meu abraço, dona Judite Rodrigues. Que Deus abençoe a senhora.
1: É, e ela sarou e ela vai mais o pai para a roça.
0: Opa, ainda vai para a roça?
1: Dele. Vai, ela carrega água
0: por boia fria?
1: Não, ele cuida de uma fazenda aqui.
0: Não, ela carrega água para quem?
1: O meu pai, José.
0: Ah, tá, entendi. Quantos anos ela tem?
1: Ela tem 63 anos.
0: Ah, é nova, nova toda. Louvado seja Deus. Mas diga comigo, graça recebida?
1: É, graça testemunhada.
0: Toca o sino, sacristã.
1: Sacristã.
0: Quer deixar alguém em oração, Rafael?
1: Sim, algumas pessoas, cara.
0: Diga o nome.
1: Minha mãe, Judite, né?
0: Sim, já tá aqui.
1: Meu pai, José, que é um homem de muita fé, padre.
0: Opa, que bom.
1: Essa semana ele quase ficou cego, mas graças a Deus está tudo bem.
0: Que bom. Quem mais?
1: A minha esposa, Débora.
0: Pois não.
1: A gente vai casar dia 5 de setembro, padre.
0: Toca o sino, sacristão. Agora fiquei feliz, hein? Quantos anos vocês estavam morando juntos?
1: A gente começou a morar junto esse ano que a gente casou no civil.
0: É. Mas agora vai completar casando na igreja.
1: Isso,
0: agora achei bonito.
1: Agora tá certo, né, pai?
0: É, agora tá no caminho certo. Mais alguém, meu filho?
1: É, William.
0: Tá.
1: É, Silvinha.
0: Pois não.
1: Que os dois vão ser os padrinhos nossos, casamento.
0: Tá certo.
1: É, Isaías.
0: Certo.
1: Andressa.
0: Certo.
1: Lívia.
0: Tá.
1: E a Eloá.
0: Que Deus abençoe Rafael de Anaí, Paraná, pela Rádio Vale Verde FM de Assis Chateaubriand, Arcebispo Dom José Mário Angonese, da Arquidiocese de Cascavel. Escute esse testemunho, povo de Deus, escute lá.
2: A sua bênção, padre.
0: Deus abençoe.
2: Sou uma filha de Deus aqui do estado do Ceará. E hoje vim compartilhar uma bênção que recebi na novena do perdão. Eu iniciei a novena do perdão com uma mágoa muito grande do meu marido por algo que ele me falou, por palavras que me magoaram em 2025. Foi um ano muito atribulado para o nosso casamento. Eu tinha uma mágoa muito grande dele. Eu pedia perdão a Deus, mas eu não conseguia perdoar ele. E eu iniciei a novena do perdão com muita fé que eu ia conseguir. E, padre, pela graça do Senhor, Deus, com 3 dias, eu falei com meu marido. E eu perdoei ele por tudo que ele tinha falado para mim. E hoje, graças a Deus, eu não sinto mais mágoa dele. E eu perdoei, padre. Muito obrigada por entrar na nossa casa, padre. E graça alcançada é graça testemunhada. Toca o sino, sacristão.
0: Deus abençoe, filha. Deus abençoe, filha de Deus, de algum lugar do Ceará. Olha que coisa boa, gente. Hoje nós falávamos e começávamos sobre o perdão. Tá aí, ó. Quantas vezes devo perdoar? Sempre. Mágoa não leva a lugar nenhum. Põe isso no teu coração, filho. Não carrega esse veneno com você. Quem carrega mágoa, ressentimento, sendo bem sincero, é todo dia tomando uma colherinha homeopática de veneno. Você quer se envenenar? Guarde mágoa. Mas, padre, o que a gente faz? Perdoa! Mas eu não tenho vontade. Perdoa! Até as pessoas ruins que vêm na vida, você tem que dizer assim: Senhor, que essa pessoa seja feliz. Ué, padre, mas por quê? Filha, pensa assim, filho. Se ela for feliz, ela larga do meu pé. É, pede a bênção para os que te querem mal. Eu vou para o intervalo, eu volto já. Volte comigo em plena novena de São Roque. Voltamos já.
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E como fiz todo momento, Santa Dulce dizia: o que fazer para mudar o mundo? Amar. O amor pode sim vencer o egoísmo. Repito, o que fazer para mudar o mundo? Amar. O amor pode sim vencer o mundo. Santa Dulce dos Pobres. Amém. Hoje é aniversário de Dom Carlos Henrique da Silva Oliveira, da Diocese de Tocantinópolis, Tocantins. Dom Heraldo, Bispo da Silva, da Diocese de Patos, Paraíba. Rádio Cultura FM, Primavera do Oeste, Mato Grosso. Espacial FM, Pará de Minas, Minas Gerais. Geração FM, Salto do Jacuí, Rio Grande do Sul. Liderança FM, Mombaça, Ceará. Nova Voz FM, Fartura, São Paulo. Vera Cruz FM, Corderópolis, São Paulo. 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É a semana inteira, do dia 21 a 27. 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E será 31 de outubro. Amém, amém. E agora, filhos, filhas, vamos à novena de São Roque. Quarto dia. Ó Deus, por intercessão de São Roque, curai as feridas do corpo, curai as feridas da alma. Ó Deus, por intercessão de São Roque, curai as feridas do corpo, curai as feridas da alma. São Roque, vós que não tivestes medo de se dedicar de corpo e alma aos cuidados dos doentes, e como prova de vossa fé e confiança, contraístes a doença, mas Deus não o abandonou. Deus o alimentou e de um modo milagroso também o curou. São Roque, nesta novena,
Pedimos, protegei contra as doenças infecciosas. Livrai-nos do contágio. Livrai-nos das feridas abertas, físicas, emocionais, espirituais. São Roque, nesta novena, eu peço de modo especial, livrai-me desta enfermidade que agora vos apresento. Qual a enfermidade que você quer apresentar agora? Lembra, nós começamos dizendo, do corpo e da alma. Senhor, peço por intercessão de São Roque, pelos doentes dos hospitais, alívio das dores e dos sofrimentos. Eu me comprometo também a agir na caridade com aqueles que sofrem. São Roque, abençoai os médicos, fortalecei os enfermeiros, os intensivistas da UTI, os atendentes de hospitais, os voluntários e os cuidadores dos doentes. De modo especial, curai as feridas expostas e as doenças graves. Curai as feridas expostas e as doenças graves. Curai as feridas expostas e as doenças graves. São Roque, livrai-nos do mal. São Roque, livrai-nos das infecções. São Roque, rogai por nós. O Senhor esteja convosco. Ele está no meio de nós. Abençoai, Senhor, a água, a roupa dos enfermos, as fotos de família, por intercessão de Nossa Senhora do Carmo, São Pio de Pietrelcina, nos méritos das Santas Chagas, em nome do Pai, do Filho e do Espírito Santo. Amém. E eu termino com a música, o clipe inabalável. Evangelizar é preciso. Assista no YouTube Padre Manzotti Oficial.

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0: Oba! Legal, legal, legal, legal, tá aí! Bom dia, Dourados! Bom dia, bom dia, bom dia, Mato Grosso do Sul! São 10 horas e 4 minutos, 10 horas e 4 minutos! Tá no ar o seu programa Top Mania, é claro, comigo, Carlito Machado, o topzeira do MS! Hoje, uma linda, maravilhosa e gostosa tarde, tarde nada, manhã de quinta-feira! Que quinta-feira gostosa hoje, 13 de agosto de 2026. Em Dourados do Mato Grosso do Sul, 27 graus a temperatura. Quinto, meu povo, você pediu e a quinta chegou. A partir de agora você manda o seu WhatsApp 3425-8787. Você pede a sua música, você manda toda a nossa programação pra quem você quiser. Manhã gostosa aí de quinta-feira. Bom dia, bom dia!
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0: Bom dia! Bom dia pra você aí na sua casa, no seu trabalho. Bom dia pra você já pensando no almoço de hoje. Bom dia! Muito bom dia pra você, lindona! 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E você, já falou pras amigas? Então grita pra vizinha! Sintoniza 87.9 que começou. Tá no ar o programa Top Mania. Até o meio-dia com quem? Quem? Quem?
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0: Muito bem, tá aí pra você, o Jads mais o Jadson, prefiro nem perguntar. Fechando a primeira sequência do nosso programa Top Mania, nesta manhã gostosa aí de quinta-feira. Quintou, meu povo, hoje é quinta, que é a prima da sexta, que é a irmã do sabadaço. Chegou a prima, gente, é quinta-feira. 10 horas e 25 minutos, 10 e 25. E você vai mandando o seu WhatsApp aí, 3425-8787. Você pede a sua música, registra aí a sua sintonia. Bom dia! Bom dia pra Odete, tá lá no BNH quarto plano. Alô, Odete, bom dia também pro grande Serginho, dizendo aqui, bom dia, chegou a prima da sexta. É isso aí, Serginho, hoje é quinta-feira, que é a prima da sexta, que é irmã do sabadaço. Bom dia pra Ivone Faustino. Bom dia pro grande João Carlos. Alô, João Carlos, bom dia pra você, amigão. Tá conectado na melhor da cidade, Boa Nova FM. Bom dia pra Romualda, pedindo aqui Gustavo Lima. Já tem Gustavo Lima pra você, tá bom? Romualda, bom dia. Bom dia aqui também pro grande Javali do Frete. Alô, Javali do Frete, tá lá na fazenda. Tá curtindo a 87.9 pelo aplicativo. Aquele abraço pra você, grande Javali do Frete. Alô, Javali do Frete. É, o grande Valdir. Muito bem, são 10 horas e 26 minutos, 10 e 26. 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Alô, alô, Joãozinho. Alô, seu Milton. Alô, Vitória. Alô, Vitor. Alô, Ricardo. Alô, Tatu, meu gerente do pé quente. É, o Tatuzinho já mandou a foto pra mim aqui. Tá tomando chá da folha de chuchu pra ficar calminho, calminho na hora do jogo. Hoje tem Corinthians, hoje tem o Coringão. É, e o Tatuzinho tem que ficar calminho, calminho na hora do jogo. E pra ficar calminho, você já sabe, é só o chá da folha de chuchu. Esse é o meu gerente do pé quente, lá do Ronaldinho Autopeças. 10h27, bom dia pra você chegando agora. Até a meio-dia tem Carlito Machado, o topzeira do MS, tocando aquilo que te toca. 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Alô, Ricardo Campos. Alô, esposa Raquel, trabalhando ao som da melhor da cidade. 2h28, já tem mais, aguenta aí.
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0: 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São 10:32. Bom dia, 10:32. 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Bom dia pro grande José Roberto, alô Sônia e o Gordinho. O Gordinho só nas entregas do gás. É gásinho, é gásinho. Alô, Gordinho. Bom dia para toda a equipe lá da JR Gás e Água. 10:33 na melhor da cidade. Deixa eu mandar um bom dia aqui para todo mundo conectado na melhor da cidade. Bom dia, deixa eu me ver aqui. Bom dia para Marlene. Alô, Marlene. A Marlene tá pedindo aqui a receita do chá de folha de chuchu que o meu gerente do pé quente, do Ronaldinho, toma. Ô, Marlene, já vou te mandar a receita aí, porque quando tem jogo do Coringão, o Tatuzinho prepara já de manhã cedo o chá da folha de chuchu pra ficar calminho, calminho na hora do jogo do Coringão. Bom dia, deixa eu me ver aqui pra quem. Bom dia, bom dia. Bom dia, manda um abraço pra nós da W5. Toca pra mim aí, Rosineide, uma bem chonada. Vou tocar Chico Rei Paraná, tá bom? E pra dona Armínia e o Antônio. Alô, dona Armínia. Alô, seu Antônio. também a Rosineide, aí na W5, no Grande Água Boa, tá conectada na melhor da cidade. Aquele abraço pra você, estamos juntos. 10h34, alô Romualda, pediu e vai ouvir. Gustavo Lima, Bala Alojada.

0: Legal, tá aí pra você, Grupo Minuano, Ginga do Bugio. Essa foi pro Gaúcho lá no quarto plano, mas bate aquele quebra-costela pra tu. Grande Gaúcho, tá lá no quarto plano. Curtiu aí o Grupo Minuano com Ginga de Bugio. Esse é o Grande Gaúcho, um abraço pra você, Gaúcho, e toda a família aí no quarto plano, curtindo a 87.9, a rádio mais feliz da cidade. 10h57, você está muito bem, está na Boa Nova FM, a rádio mais feliz da cidade, o programa Top Mania, comigo Carlito Machado, topzeira do MS. E você vai mandando o seu WhatsApp aí, 3425-8787, você pede a sua música, vai mandando e toda a nossa programação para quem você quiser. Hoje é quinta-feira, que é a prima da sexta, que é a irmã do sabadaço. 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
0: 11 horas e 2 minutos. E você já tá almoçando? Você já preparou aquele almoço? Você tá preparando o almoço gostoso dessa quinta-feira? Diz pra mim, qual é o cardápio de hoje aí do seu almoço? 11 horas e 2 minutos, 11 e 2. Até o meio-dia, tô contigo e não desligo. É claro, Carlito Machado tocando aquilo que te toca aqui na 87.9, a rádio mais feliz da cidade. Muito bem, você vai mandando o seu WhatsApp aí, 3425-8787, você pede a sua música, vai mandando em toda a nossa programação para quem você quiser. Bom dia para todos ali no Bar dos Amigos, alô rapaziada aí no Bar dos Amigos, tomando aquele rabo de galo para abrir o apetite, né? Bom dia para vocês aí então no Bar dos Amigos, só abrindo o apetite pro almoço, aí sim rapaziada! 10 horas e 3 minutos é o programa Top Mania, sempre em nome, é claro, dos melhores e maiores colaboradores. Em nome do Ronaldinho Motopeças, alô Joãozinho, alô seu Milton, o homem mais apaixonado e bailarino de Dourados, alô Vitória, alô Vitor, alô Ricardo, alô Tatu, meu gerente do pé quente. É hoje, Tatuzinho, hoje tem Corinthians e Rosário Central. E o Tatuzinho só tá no chá da folha de chuchu. É chá de manhã, é chá à tarde. E à noite ele vai estar calminho. Ô, Tatuzinho. O Luciano tá falando que hoje vai ser 2 a 0 pro Rosário Central, Tatuzinho. Haja coração do Tatu. 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É, patrãozinho, será que o Parmeira vai conseguir reverter esse placar semana que vem lá no Paraguai? Sei não, hein? 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Deixa eu mandar um bom dia aqui pra Gildete Matias da Vila Hilda. Alô, Gildete Matias, bom dia pra você e todos aí da Vila Hilda, conectada aqui na melhor da cidade. 11 horas e 4 minutos. Segura aí, grande javali do frete.

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0: Volta aí pra você, Melat Workers, The Wonder, fechando mais uma super sequência aqui no nosso programa Top Mania, nesta manhã gostosa aí de quinta-feira. Quinto, meu povo! É, hoje é quinta, que é a prima da sexta, que é a irmã do sabadaço. Até o meio-dia, tô contigo, não desligo, são 11 horas e 27 minutos, 11h27. Bom dia pro seu Valdir, tá lá na Vila Hilda. Tá curtindo a programação com toda a família, né, seu Valdir? Aliás, o seu Valdir já almoçou. Ele mandou o cardápio pra mim aqui, Luciano. Hoje teve franguinho na panela lá no seu Valdir, com uma abóbora menina, feijão preto e um suco de caju. Aô, seu Valdir! Aí sim, que cardápio! Tá lá só embaixo do pé de goiaba. Aô, seu Valdir! Grande abraço para o senhor e toda a família aí curtindo o nosso programa Top Mania desta manhã gostosa aí de quinta-feira. É, seu Valdir, o Luciano tá falando, manda para cá, manda uma marmita para nós, seu Valdir. Esse cardápio aí tá demais. 11h28 na 87.9. 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Alô, grande José Roberto. Alô, Sônia. 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Alô, Joãozinho. 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Eu disse Mercearia Tropical. 11 horas e 30 minutos na Boa Nova FM.
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Legal, tá aí pra você, Bruno Marrone, coração de isca. Fechando o nosso programa de hoje, nesta manhã gostosa aí de quinta-feira. Quintou, meu povo! Agora sim, faltando 10 minutinhos pro meio-dia, tô lembrando a você que hoje tem espetinho aqui na Rádio Boa Nova FM, o espetinho mais gostoso da cidade, o espetinho mais delicioso você vai saborear hoje aqui na 87.9. Aliás, todas as quintas-feiras tem espetinho com mandioca aqui na Rádio Boa Nova FM. Você é minha convidada, você e sua família, a saborear esse espetinho. Espetinho com mandioca hoje, a partir das 17 horas aqui na Rádio Boa Nova FM. E você é minha convidada com sua família, tá legal? Eu tô indo prometendo voltar amanhã, sexta-feira, a partir das 10 da manhã, com mais um programa Top Mania. 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Eu tô indo, na sequência tem ela, Cida Guiar, no seu horário de almoço. E a minha última de hoje tá chegando pra vocês.

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0: Obrigado, Felipe Araújo. Valeu, Henrique e Juliano.
1: Que Deus abençoe muito você, viu?
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10: Olá, boa tarde, boa tarde, boa tarde, boa tarde para você que estava na companhia do Carlito Machado e eu, Cida Guiar, já cheguei. Cheguei toda de luz, toda reluzente. Eu hoje estou feliz, estou cheia de luz, cheia de coisas boas. Então quero passar essa energia positiva para você que está do outro lado do rádio, com um grande abraço, com muito alô, com muita música, com muita coisa gostosa por aqui. Agora são exatamente 12 horas e 3 minutos. Hoje é 13 de 8 de 2026. É, gente, a partir de hoje, né, eu conto aí 30 dias para a Cida estar completando mais uma primavera no Jardim da Vida. Ô, mulher, tá ficando velha, mulher. Tô nada, tô ganhando só experiência, ficando mais feliz ainda. Isso que é o mais importante da vida. Mas vamos lá, já mando boa tarde para todos os nossos amigos.

Deus abençoe sempre o alimento em sua casa, na sua mesa e na sua vida. E nesse movimento gostoso, eu digo para vocês, boa tarde, meus amigos radialistas, ao nosso diretor Alcide Souza. E vamos de música, depois do telefone liberado, você toca as suas músicas, Cida. 34-87-87. E as músicas que nós vamos tocar, vamos começando bem. Marazalzinho, Botequeiro, Pecos e Bairade.

Agora são exatamente 12 horas e 16 minutos, 12 e 16, e nós temos uma enxurrada de pedidos. Mas antes eu quero fazer um convite especial para você. Você já pensou em se tornar mensageiro ou mensageira líder? Então esse convite é para você. Vai acontecer um encontro de líderes de mensageiras e mensageiros da Capelinha de Jesus das Santas Chagas de Dourados e região. Vai ser dia 19 de setembro. Às 14 horas na comunidade São Judas Tadeu, que fica na rua Antônio Amaro de Matos, número 5735, no Jardim Piratininga, em Dourados. Os fones para contato é 998-51-8686. Você fala com a Lúcia. Quer falar com a Sueli? Então simbora. 999-42-4466. Por suas chagas fomos curados. Tá aí. Esse é um recado maravilhoso para você. Tudo que você busca para Deus é magnífico o retorno, né, gente? Então, você de repente está com vontade, vai lá, seja mensageiro das capelinhas, beleza? Deixa eu mandar já uma boa tarde aqui para o Valdir. Isso, Valdir Astolf. Ele está lá na Vila Hilda, curtindo aí a nossa programação. Tava já com o Carlito e continua com a gente, né?

Valdir, muito obrigada pela sintonia, meu querido. Que Deus te abençoe, você e toda a sua família. E tá aí sempre, sempre, sempre aquele beijo gostoso e aquele abraço bem apertado. Tá bom? Ele não pediu a música, mas a gente toca uma pra você, tá bom, Valdir? A Preta, a Rosineide, né, tá curtindo também nosso programa. Ela pediu a música do Daniel, Eu Me Guardo Pra Você. Ô, minha linda, não, aliás, Me Guardo Para Ti. Não encontrei essa daqui, viu? Não encontrei, vou mandar outra bem bonita do Daniel pra você. E a Dona Armínia e o Seu Antônio Francisco da Costa tá ali, todos na W5, só curtindo a nossa programação. É claro que vocês vão curtir Deli Delinha, O Sol e a Lua. Aí vem Daniel, Marcas da Paixão, para você, Rosineide. Para o meu amigo, isso, meu amigo, Valdir, vem a música do Rick Renner. Toca uma bem maravilhosa aí para você, tá bom? Vou tocar cada modão hoje aqui, que os corações vai ficar no tum-tum-tum. As borboletas vão saltar todas do estômago. Vai, meu, boa tarde também lá para Itaporã, Maria Elza, que não perde um só programa. Pelo aplicativo, fica ali quietinha, almoçando, depois descansando e ó, até as 14 horas só com a Cida Guiar. Simbora então, gente, agora são exatamente 12 horas e 19 minutos.

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6: É, agora são 12 horas e 37 minutos e você curtiu aí, antes do nosso apoio cultural, Daniel e Samuel, Você é Especial. Essa foi lá para Maria Elza Itaporã, que sempre curte muito essas canções, né? Na verdade, é um hino do Daniel e o Samuel. Vamos de música, eu chego por aqui com mais músicas para você. Isso mesmo, mas antes eu quero falar, gente, do nosso evento lá da Nossa Senhora das Graças. Isso mesmo, nós vamos ter aquele Arraiá Agostino, que vai ser sábado, a partir das 18 horas, lá no Estrela Porã, na Rua Demiciano de Matos Pereira, 2450. Será animação ao vivo com o conjunto Fogo de Candeeiro e toda a galera ali da comunidade Nossa Senhora das Graças está esperando por você. Lá vai ter quentão, pastel, espetinho, muita comida boa, muito caldo, né? Muita coisa gostosa vai estar acontecendo lá. Então, se eu fosse você, não deixava de aparecer lá na comunidade Nossa Senhora das Graças. Eu vou estar lá no leilão, eu quero ver você fazendo aquela animação comigo. Beleza? A partir das 18 horas, é sábado, eu te espero, dia 15, lá na comunidade Nossa Senhora das Graças. Vamos aí de Leonardo Cicatriz, depois Mano Walter, Juramento do Dedinho, Bruno e Marrone, Show de Recaída. E o Manute canta Mesa 12, eu volto daqui um pouquinho.
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0: Agora são exatamente 12 horas e 50 minutos. 12h50, Almoçando com Música, vai seguindo com muita música gostosa, maravilhosa e fazendo toda a diferença nesse horário tão abençoado que é o momento de você se alimentar e repousar, né, gente? Muita gente tá ouvindo a Cida Guiar depois daquele almoço e, ó, lá vai para o soninho. O soninho da beleza, né? Isso é muito bom. Deixa eu já aproveitar aqui e mandar um abraço maravilhoso ali no Santo André para o Delmar, ele que está sempre fazendo as criações de arte com seu trabalho maravilhoso. Ele e sua mãe aí curtindo Almoçando com Música. Meus amores, um beijo no coraçãozinho de vocês e continue sempre conosco, tá bom? O Bar dos Amigos, aí o Ceará e toda essa galerinha curtindo também nosso programa. Oi, Ceará, tudo bom? Como que está as coisas por aí? Tá tudo na Santa Paz? Estivemos ontem à tarde aqui no Gelaguela. Uma boa tarde para todo o pessoal que tá ali também, sintonizado em 87.9. Valeu, galerinha linda. Que Deus abençoe sempre, sempre vocês. Na W15 nós temos a Talina, o seu Lenir Carneiro, a Zefa, a Maria, enfim, uma infinidade de pessoas. Sempre onde? Em 87.9, Rádio Boa Nova FM, a rádio mais feliz da cidade. E vamos de música, Cida, chegando por aqui, essa vai lá para o Delmar. Mato Grosso e Matias de Igual para Igual. Depois, Rodrigo Matos e Praiano, Paixão de Campo Grande, Tostão e Guarani, Seriema de Mato Grosso. A gente se encontra depois do apoio cultural.
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10: 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Agora são 13h06. 13h06. Vai chegando aí a segunda hora da nossa programação, Almoçando com Música. E eu quero falar para você que tá quase acabando. Daqui 7 dias termina o prazo de você requerer a habilitação do seu voto em trânsito. Dá tempo, é do dia 20 de julho a 20 de agosto. Basta você no autoatendimento e requerer nesses locais. Campo Grande, no Sebrae, Avenida Mato Grosso, número 1681, no centro de Campo Grande. Aqui em Dourados, você vai na paróquia São José Operário, Avenida Marcelino Pires, sem número, também no centro. Porque se você estiver habilitado, requerendo toda essa documentação, você pode chegar ao dia da eleição, onde você estiver, você vota tranquilo, basta apresentar o documento e tá tudo legalizado. Beleza? Ô, gente, vamos de música boa, música maravilhosa. Quem está curtindo a nossa programação é a Cida Siqueira, ela que tá lá no portal, né? Almoçando com música e curtindo aí a nossa programação. Valeu, minha amiga. Que Deus abençoe você sempre, sempre, sempre. Chegando então, João Paulo e o Daniel, A Loira do Carro Branco, depois Marcos Bellucci, Sonho de Todo Casal, para Márcia do Colibri, ligadinha aí na 87.9. O Seu Donizete aí no Canaã 3 também vai de Borboleta Azul com Amado Batista. Pegando carona do Amado e indo para Mambai, junto da Fátima Gomes, meu pai Severino, meu cunhado Vaz, curtindo aí também a nossa programação. Galera, um beijo e olha, uma boa tarde, bom almoço para todos que ainda vão almoçar, né? Agora são 13 horas e 8 minutos. Eu volto daqui um pouquinho.
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0: É, agora são 13 horas e 21 minutos, 13h21, vamos que vamos. 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Vamos de música, Dona Maria pediu, é claro que já vai curtindo por aqui. Wilson Carreira e Piracelma, Avião Sem Piloto. Depois, Antônio e Gabriel, CPF. Pro Valdir, que tá curtindo a nossa programação. Valeu, meu lindo. Que Deus te abençoe sempre, sempre, sempre na sintonia, beleza? A Dona Maria tá mandando essa música pra sua filha Rose, né? Que estão tomando aquele tereré. E olha que gostoso, né, Rose? Que bom que tá aí com a mamãe. Isso é muito bom. Marcos e Fernando, galera do Boteco, para todos os botequeiros, chega para vocês esse modão. Simbora!
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6: É, agora são exatamente 13 horas e 36 minutos. Olha, já estamos chegando ao final de mais um programa, Almoçando com Música. Agora, nesse momento, eu quero mandar um boa tarde lá para a Ecolândia, no Pantanal. Para minha filha Giane, meu genro Cláudio, e para toda a galerinha que está junto aí, curtindo Almoçando com Música, tão longe, gente. Obrigada, que Deus abençoe vocês. E ó, vai só modão por aqui, porque momentos gostosos é esse, Almoçando com Música, deitar na rede, dar aquele cochilo, descansar e só o rádio mandando a Cida Guiar. Vamos lá, chegando por aqui, Rio Negro e Solimões, Playboy Fazendeiro. Ô Cláudio, isso daí é pra você, tá bom? Ainda Chão Sulino, Peão e Saudade. Delinha, Por Onde Andei, pra todos os corações pantaneiro, para os corações apaixonados, para os corações que está sempre na sintonia da 87.9. Um boa tarde também para o Negão da Arapuca e a Dona Carmelinda, que está sempre nos ouvindo. Muito obrigada, meus amores. O Benício, a Valmira, a Vanessa também na sintonia. O seu Divaldo e a Dona Maria no Altos da Alvorada. O seu Devaldo no Estrela Porã, Valdir e a Marina no Parque do Lago 2. Aonde você imaginar, sempre tem um rádio ligado, um celular conectado, e aí vamos fazendo a festa. E lembrando que a partir das 16 horas tem ele, Negão da Arapuca, fazendo seu movimento com o Ponteio da Viola por aqui na 87.9. E hoje, gente, é um dia maravilhoso. Hoje é o dia do Espetinho da Boa Nova. A partir das 17 horas, você tem aí o Dijário e um monte de galera aqui da rádio, tudo aqui na frente já, ó, servindo você com aquele espetinho gostoso, maravilhoso. Maravilhoso, delicioso. Quem que vai estar aqui hoje? Eu, Cida Guiar e o Lauro. Nós vamos dar uma passadinha por aqui, tá bom, pessoal? Então vamos de música, chegando às 13 horas e 38 minutos. As melhores.
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É, isso aí, agora são 13 horas e 53 minutos, faltando 7 para as 14. E eu, Cida Guiar, estou indo embora. Quero desejar para você já uma boa tarde, uma abençoada noite e gratidão por cada um que esteve comigo nessa tarde maravilhosa de quinta-feira. Amanhã, se Deus nos permitir, é claro que vamos estar com mais um horário, mais um programa aqui na Boa Nova FM, a rádio mais feliz da cidade. Você que esteve de moita, que não manifestou, boa tarde para você. Muito obrigado pela sua sintonia. Mesmo no silêncio, eu sei que você estava me ouvindo. Então, gratidão, gratidão. Senhor, obrigada por tudo, por ser feliz, por fazer o que eu amo, que eu mais venero na minha vida, é a locução. Que Deus abençoe todos os meus ouvintes e a minha família. E muito obrigada, meu Deus. Tchau, tchau.

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Francisco, Bebé de Camargo e Luciano.

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3: Ed Brito Samuel, Eduardo Costa. Ah, moleque, essa música é bonita demais.
4: Então fica assim.

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0: Obrigado.
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2: Desculpa

0: Obrigado, gente. Um beijo no coração de vocês. Obrigado por terem vindo.
1: Muito obrigado, um grande beijo.
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0: Alô, meu povo! Estamos chegando! Alô, Rildão, boa tarde! Alô, Piquitita, bem? Vamos pro pé do ei, trabalhar! É, Márcio Moreno, é hoje, daqui a pouquinho a cobra vai fumar! Tudo ok por aqui!
1: Agita aí, agita aí, agita aí!

7.9, aqui estamos nós, mas tem também você que tá aí pelo celular, pelo aplicativo, também pela internet. Boa tarde! Neste momento já vamos nos colocando à sua disposição a linha direta para você participar, confirmar a audiência, pedir o seu sucesso, oferecer o programa para quem desejar. 34258787. Para você enviar o seu torpedo. 996062270. Para você enviar o seu WhatsApp. Boa Nova FM 67 3425 8787. Para você enviar o seu WhatsApp, Negão da Arapuca, 98406 1124. Para você de Dourado e toda a região aqui adjacência, região sim da nossa grande Dourados, Mato Grosso do Sul, Brasil e o mundo interligados através da internet.

Lages, sim, pedindo licença para me adentrar nos vossos lares, chegar até você, ouvinte Boa Nova, onde quer que esteja, com seu rádio portátil cravado na 87.9. Aqui estamos nós. A partir de agora, lá vou já chamando, isso, convocando os meus três personagens. Vem pra cá, chegou a hora de nós fazermos tudo de novo por aqui. A partir de agora, então, lá vem chegando o garotinho com a garrafa de água gelada com limão e gergelim. Que beleza, su! É o Teres, boa tarde! Mas tem também você que já vem chegando com a garrafa de café. Aí sim, já senti firmeza, deu tom da merenda na sequência. Obrigado, sim, boa tarde! Ah, mas já vem chegando... Ixi! Que foi, rapaz? É? Tá meio tristonho? Ah, tá um mormaço? Eita, lasqueira! Mas tudo bem, lá vem chegando o garotinho com a garrafa de água quente. É o Shima marcando presença, o quê? É verdade, 31 graus ali pro lado de fora. Mormaço, né, rapaz? Parece que vem, mas parece que não vem, sei lá, tá quente, né, mormaço? Mas tudo bem, se é que gosta, vai, vai no Shima que eu fico no cafezinho de boa. Boa Nova FM. A partir de agora, então, já vamos começar tudo de novo. Então vamos nessa, negraxe.

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3: 4 e 8.

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5: 4:32.

Opa, hora certa, dourados, confira aqui comigo, agora, 16 horas 33 minutos, sim, 4 da tarde, mais 33 minutos, informando para você a hora certa, Frontal Materiais para Construção.

Cultural. Meu amigo, minha amiga, dona de casa, primeiramente, o meu boa tarde. Boa tarde, sim, pra você, boa tarde também pra você, tudo bem? Eu espero que esteja tudo na santa paz, graças a Deus, não é isso? Mas também boa tarde pra todos vocês na audiência do meu, do nosso programa, no Ponteio da Viola, tarde esta de 13 do mês de agosto do ano 2026, uma quinta.

Boa tarde, tudo bem? Você sentado nesta mesa farta, graças a Deus, saboreando o seu cafezinho da tarde. Isso! Boa tarde também para você que está aí saboreando aquele chima. É de costume nas tardes, ouvindo, apreciando a boa música sertaneja aqui pelo seu programa no Ponteio da Viola, com seu amigo, companheiro das tardes. Isso! Posso me considerar seu companheiro da tarde? Enquanto você vai nos seus afazeres, eu vou fazendo companhia, se descontraindo aqui um pouco nesta tarde maravilhosa de quinta-feira. Boa tarde também para você, meu amigo, que está aí saboreando aquele Teres. Tem que hidratar. A umidade relativa do ar tá baixa. E para deixar lá em cima, no top, bem para cima, tem que estar sempre bebendo água, aquele Teres, com aquela pitadinha de limão. O organismo agradece. Ó, chega e faz assim, ó. Bate parma! Não tô falando você, ué? Agora também pra você tomando aquele cafezinho bom também, né? Isso mesmo. E aí já tem aquele, quintou, né, rapaz? Quintou. Tem aquela cervejinha gelada. Isso! Então tá mais tarde, depois do recreio, né? Depois tem o recreio. Então tá bom, de boa. Aí sim. Mas também boa tarde pra você que não está com nenhum dos itens que eu citei, mas tá aí com o Negrão da Arapuca. Puca, obrigado! 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Abrimos mais um bloco sertanejo. Nesse pacote eu vou atender aqui o Capota. Já tá na agulha? É, tá aqui. Deixa eu abrir aqui. Isso. WhatsApp Boa Nova FM, ele diz lá: boa tarde, Negras. Aqui é o Capota do Jardim Novo Horizonte. Eu gostaria de pedir um catira. É? Então tá na agulha. Catira com Vieira e Vieirinha recortado paulista. Belê? É. Eu gostaria de oferecer aí pra namorada Francisca, pro cunhado Onofre, pro meu amigo Paulinho Costa, pra filha do Paulinho, a Paulinha Costa, também pra mãe do Paulinho, vó da Paulinha, a dona Maria de Lourdes Costa, e também pra todos que estão na sintonia da Rádio Boa Nova FM. Ô, Capota, tem um punhado de gente, rapaz, como diz o Negrage, tem uma meia dúzia ouvindo nós, no meio dos demais. Vai dar dúzias e dúzias. Ô, meu Deus! Bom também, né, Negrade? Então vamos lá. Eu já vou já começar assim, ó. Daniel, com a participação de Pardinho, uma coisa puxa outra. Na sequência, a dona Maria Alves Niza, sítio Campina Verde, ela gostaria de ouvir um montão de moda, pode contar história, pode ser antiga, do jeito que vem. Então,
toda a programação, tá, dona Maria? Toda a programação. Pra não dar tempo nós ficar. Já manda. Essa é pra dona Maria. Essa é pra dona Maria. Essa é pra dona Maria. Essa é pra dona Maria. Então já vai tudo, tudo. Todas as modas que vão tocar aqui agora, beleza? Olha só. Vem lá, Vieirinha, Rio Preto. Essa até é meu primo, rapaz. O primo Laudenor Forte ali no Bazar Forte, no Cachu, ele gosta por demais, vai curtir. Depois eu trago Wilson Carreiro e Piracelmo, o avião que tá sem piloto. Vai bater lá naquela montanha. Não, mas tem Deus no coração, rapaz. Aqui não, rapaz. É um milagre acontecer. Então tá jóia. A dona Maria Alves Nisa, ela gosta do avião. Isso, vamos lá. Na sequência, tinha um Carreiro, mas o Pardinho... Pretinho Aleijado. É uma história. Isso, quem gosta de moda que conta a história, lá vai indo. Na sequência, Lourenço Lorival. Um franguinho na panela. Bom também. Depois eu fecho o pacote atendendo Capota com uma catira. Beleza? Então deixa cair, né, Graxa? Agora, 16h41. Boa tarde.

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7: 5:05.
8: É verdade, a hora certa para você aqui na Boa Nova FM, o programa no Ponteio da Viola, tarde maravilhosa de quinta-feira. Hoje, 13 do mês de agosto do ano 2026. Olha aí, uma quinta-feira! 17 horas, 5 minutos, 5 da tarde, mais 5 minutos, informando para você a hora certa. 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

Você e para todos vocês, neste final de semana tem festa, a comunidade Nossa Senhora das Graças, aqui no Estrela Porã estará em festa, é neste dia 15, portanto sábado, temos festa na comunidade Nossa Senhora das Graças, venha participar, aqui na rua Demiciano de Matos Pereira, 2450 no Estrela Porã, venha participar, aqui temos, olha, quentão, então temos aqui comidas típicas, temos sorteio de uma ripa, é isso? Então, aí sim, venha participar, traga você e toda a vossa família, o jovem, em especial a juventude, venha participar, amigos. Alô, família do Jardim. Jardim Novo Horizonte, Parque do Lago Uidô, Estrela Porã, tem aqui também o Alto do Alvorada, tem também Roma 1, 2, Toscana, todos vocês convidados, venha pra cá! A comunidade Santa Clara da Sitió Campina Verde também estará em festa neste domingo, almoço, hein? Às 8 horas, Santa Missa. Às 8 horas da manhã, Santa Missa. Depois tem o almoço, tem música ao vivo, tem um show de prêmio. Venha participar aqui na Sitió Campina Verde, comunidade Santa Clara. Abrimos mais um bloco sertanejo, vamos nessa. Agora sim, o modão sertanejo. Eu abro o bloco com ele, Chico Viola e Montenegro, o Recanto de Beleza. Na sequência, eu trago Zé Canhoto e Mineirinho, Bolinho na Gordura. Olha só, tá na hora da merenda, né, Negrade? Então vamos lá, vai saindo bolinho frito na hora, assim, nós vamos... Gostoso, rapaz. Deixa com nós, vamos lá. Na sequência, Goiânia e Paranaense vem pra contar uma história. Presta atenção nessa letra aqui, é bom demais. Lições de vida. Na sequência, eu trago Ataíde mais o Alexandre, Vida de Caboclo. Fecha o pacote, essa o Onofre vai curtir lá na Vila Erundina 2. Alô, Onofre, boa tarde pra você e pra todos aí, viu? Eu trago Os Dois Mineiros, A Volta do Viajante. Agora, 17:12.

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8: 5:33.
9: A hora certa, Dourados, confira aqui comigo agora, 17 horas 33 minutos. 17h33, mais 33 minutos, informando para você a hora certa, Frontal Materiais para Construção. Olha, já está aquecendo a brasa. Aí, se a brasa está esquentando, pode saber que já tem espetinho aqui na Rádio Boa Nova FM. Para você que deseja saborear aquele espetinho delicioso, chega para cá, aqui na Rádio Boa Nova FM. É, daqui um minutinho. O quê? 18 horas? Aham! A partir das 6 já tem um espetinho pronto para você. É isso! O Di Jairo já tá ali pedalando na churrasqueira, também supervisionado pelo Luciano Dias. Que beleza! É hoje, aqui, daqui a pouquinho, a partir das 18 horas. Se você deseja saborear aquele delicioso espetinho e acompanhado com mandioca, é só passar aqui na Rádio Boa Nova FM. Já estamos ali, pronto para já atender você que deseja saborear um delicioso espetinho na hora, bem passado, mal passado. Você que manda, meu rei! É assim mesmo! Toda quinta-feira, aqui na Rádio Boa Nova FM, teremos aí a grata satisfação de atender você. Você que deseja saborear aquele delicioso espetinho, tá a caminho da sua humilde residência, dê uma passadinha que nós vamos atender com muito carinho você, ouvinte! 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Boa noite! Boa tarde, boa noite a todos ali na oficina, na Mecânica RR, meu amigo Rondônia, ele, o João, o Cachorrão. Toda a rapaziada trabalhando ao som do programa no Ponteio da Viola, ali na rua Araguaia. Boa tarde, boa noite. Boa tarde, boa noite também para dona Tereza, né? Lá do Carvão Barbosa. Alô, dona Tereza, toda a família, Isa, Luísa, todos vós mexeis, viu? 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Boa noite para os meus amigos ali, o Soares, o Tom, lá na Casa de Carne Soares, ali na W11 com a Capelândia, trabalhando ao som do programa. Alô, Tom, tá tudo bem, né, Tom? Vai ouvir e curtir aí um pacotão de moto que lá vem chegando. Goiânia e Paranaense, Vale de Lágrimas. Atendendo meu amigo Edivaldo, o Edivaldo lá da Acessório, rapaz, tá trabalhando ao som do programa, não, ele já tá, ele falou assim, pode mandar que eu estarei escutando, eu gostaria de ouvir a música aí com Zilo e Zalo, a música Feitiço Espanhol. Tá lá ele, tá lá o patrão Camilo, lá na Cidade Acessória, ali na rua Ediberto Celestino, centro. Então vai curtir, Feitiço Espanhol. Depois eu vou dedicar essa aqui pra mãinha, dona Ana Arapucona, lá no Jardim Itália. Ela, meu mano Ademir, trabalhando, tá lá, pra lá e pra cá, ele só escutando e deixando por conta do mano, não é isso? Ademir, alô Tetê! Amanhã também, Léo Canhoto e Robertinho, minha velha mãe. Não, não é velha, não.

verdade. Começa o bailão do Negão aqui comigo.

audiência no programa no Ponteio da Viola, no Bailão do Negão, com a permissão do saudoso Dom Paloma, para os fãs do Apolca. Então chegou!

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6: 6:01.

Certa Dourados, confira aqui comigo agora, 18 horas, 2 minutos, 6 da tarde, mais 2 minutos, informando.

Quero reforçar o convite para você em nome de toda da comunidade. Isso mesmo, em nome da nossa grande amiga e companheira aqui da Rádio Boa Nova FM, colaboradora na Rádio Boa Nova FM com o seu programa Almoçando com Música, Cida Guiar. Quero aqui estender o convite para você, família. Ali no bairro Estrela Porã, tem ali a comunidade Nossa Senhora das Graças, que estarão em festa neste final de semana. Portanto, sábado, a partir das 18 horas, acontece ali na comunidade Nossa Senhora das Graças a Festa Agostina. E você é o nosso convidado. Venha participar da festa aqui da comunidade Nossa Senhora das Graças, na rua Demiciano de Matos Pereira, 2450, bairro Estrela Porã. Aqui nós temos para oferecer a você, a todos vocês, quentão, pastel, caldo, muita comida típica, sorteio de rifa e muita alegria. Venha pra cá, você e toda a vossa família, em especial pra juventude. Teremos música ao vivo. Quero também fazer estender aqui um convite em nome de toda a comunidade Santa Clara, ali na Sitió Campina Verde. É a Festa Agostini que acontece na comunidade Santa Clara, dia 16 de agosto, portanto, domingo. Venha almoçar conosco. Olha, a festividade tem início às 8 horas da manhã com a Santa Missa. Logo após a Santa Missa, será servido o almoço para você e todos vocês que lá se fizerem presente. Haverá show de prêmios e muita alegria. Venha participar aqui na comunidade de Santa Clara. Boa tarde, boa noite a todos lá da Guaicuruz Materiais de Construção. Tá lá o nosso amigo gerentão Honório, tá lá o patrão Ronaldo, Reginaldo, Aguinaldo, a Cristiane, o Osvaldo, Carlão, Vardão e o Evair. Gente que ouve a gente na Guaicuruz Materiais de Construção, Alto do Indaiá. Eu vou atender aqui o João que é irmão do Bila, do Cachoeirinho. Ele gostaria de ouvir, ele falou, fez um pedido aqui, mas eu não encontrei. Seria aí, ele falou com o Gaúcho da Fronteira, Baitaca. Não encontrei. Encontrei grupo Baitaca, seria um grupo, o Baitaca é o músico, do fundo da grota. Eu vou trazer, certo? Ele tá mandando lá pro Chita, o Chita, o Nilson, o Saturi, toda essa turma ali, né? Pro João e todos, né? O Bila, um abraço, viu? Na sequência, eu vou mandar um lá pro meu amigo, que ele gosta, pai, aprecia com muito carinho o programa No Ponteiro da Viola, o seu Djalma, ali no Jardim Itália. Alô, seu Djalma, boa noite, boa noite. Ele vai apreciar essa daqui, ó, com as Irmãs Galvão, Rincão Mato Grossense. Depois eu abro o bloco atendendo a Roda do Chima, a Iracema, Pé de Cedro, já a Vera, Doutor e o Caipira. Zé pra Maria, Amor Distante, vai lá pra Dona Maria de Fato na W17 e toda a família. Alô, Dona Maria, boa noite. Certo? Jorginho Dalzac, Estrada da Vida, Serginho Fascinatur, Pescaria, a Jussara, fica, meu amor, pode ficar. Já o Gugu, rapaz, o Gugu, o corintiano, diz que é já, às 8 da noite, Corinthians, lá fora, rapaz, eita lasqueira, hoje a cobra vai fumar por lá, hein? Ai, meu Deus, ele falou, mas tomara que vem felicidade, vai pros irmãos lá em Cacoal Rondônia, então deixa cair, boa noite. Alô, Coi, Dona Selma. Pode dançar também, não tem problema.

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6: 6:34.
7: É verdade, agora 18:34, 6 da tarde, mais 34 minutos, informando.

Boa tarde, boa noite a todos vocês aí do Jardim Itália, você também da Vila Hilda, alô, amigos da Vila Hilda, boa noite pra Vila Bela, isso, boa noite também pra você da Vila Erundina 1 e 2, pra você do Cachu, alô, Cachoeirinha, lá meu primo Laudenor Forte, ali no Bazar Forte, curtindo o programa no Ponteiro da Viola, BNH Quarto Plano, boa noite. Boa noite também para você aqui do Canaã 6, isso, Canaã 6, sempre ligado no programa, obrigado. Para você da Vila, como é que chama aqui? Vila SEAC, em frente, né? Em frente o Canaã 6, Vila SEAC, isso. Aqui, bem aqui do lado do Canaã 6, bem na beirada aqui, chegando na General Osório, Residencial Morada do Salto, boa noite! Jardim Nanã, alô, comadre Lourdes, compadre Valmor, tá sempre ligado no programa também, obrigado. Vila Almeida, boa noite. Jardim Londina, ô, lasqueira. Coab 2, rapaz, boa noite. Boa noite também para vocês aqui do Jardim Coronel Francisco Alves. Isso, bairro Coronel Francisco Alves, Jardim Mato Grosso. Alô, João Marques. Ele, a dona Vilma aí curtindo o programa. Toda a família, boa noite. Jardim Cuiabazinho, Jardim Maringá. Ô, meu amigo. Pedro Geladeira e a dona Edenir tá sempre ouvindo o programa. Ó, Delmo Santista, boa noite. Boa noite também para você, Jardim Independência. Boa noite também para você, Jardim Londrina. Boa noite para vocês da Vila Amaral. Que beleza! Boa noite, Jardim Clímax. Nossa, muito obrigado para você e para todos vocês na audiência do meu, do nosso programa no Ponteio da Viola. Boa noite também aí para os meus amigos das farmácias. Alô, Ceará! Alô, rapaziada ali na farmácia dos amigos, na Rael Bonfacker. Entra W5 W6. Tudo bem? Boa noite! Vou trazer um modão aqui para todos lá do Escritório 2. Seu José Rodrigues, toda a galera lá na Vila Rosa. Eu trago Tião Carreiro e Pardinho, Osso Duro de Roer. Depois, pro meu amigo João, o João Parabólica, todos lá no, na farmácia, o Ramão, lá na rua Balbino de Matos com a Ciro Melo. Vai aqui, Jacó e Jacózinho. Vai também pro Capota, já que ele tá ouvindo mesmo, né? Os 10 mandamentos do remédio.

0: Desse jeito, Cláudio Neves, é irmão do Dorival Neves aí, tá na escuta também. Agora, presta atenção à realidade junto de você, família, de nós, família. Presta atenção.
1: É.

É a realidade entre nós, família, né? Entre nós, o homem e a mulher, pai e mãe. A última do programa de hoje, para os fãs do Amado Batista, ao João lá no Cachoeirinho, irmão do Bila, gosta, a Ivete Mangueira, quem mais? A Negrage, o Daniel lá no nosso bar, ah, você, né, claro.

0: Boa noite pro Luiz Carlos, escrivão da Polícia Civil, aposentado, curtindo o programa. Obrigado, ele e toda a família. Boa noite. Neste momento, abrimos espaço para registrar os aniversariantes do dia.
1: Com amor e muito carinho, para você nós viemos.
0: Hoje, 13 do mês de agosto do ano 2026.

0: Quero aqui parabenizar o Roberto Alibert, ali do Jardim São Pedro. O Roberto Alibert. Alô, Roberto! Ali bem na pracinha ali da, do Jardim São Pedro. Tá de aniversário hoje. Parabéns!
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0: Parabéns também pro Silvio César Silva Ferreira, lá da mecânica do Silvio, ali na Avenida Independência. Próxima Praça Paraguaia, parabéns!
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0: Parabéns também para Maria dos Santos, lá do camelógrafo da João Rosa Góes, parabéns!
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0: Parabéns pro Jorge Ferreira Carvalho, meu amigo Jorge Ferreira Carvalho, parabéns! Parabéns também ali no Jardim Novo Horizonte para o meu primo e irmão Walter dos Reis Guilherme. Os cumprimentos da esposa Maria e de toda a família, em especial desse que vos fala, o Negão da Arapuca, e de toda a minha família, e em especial da família Guilherme. Parabéns também para Lisa Maciel, parabéns. Ali no Jardim Itália, de aniversário hoje, o Renan Duarte. Renan Duarte, meu vizinho, parabéns pro Renan. Isso, parabéns! Ali na Vila Bela, quero parabenizar meu primo Rosival Silva Moreira. Rosival Silva Moreira, primo do Negrage. Isso, de aniversário ali na Vila Bela, que Deus o abençoe hoje e sempre. Os cumprimentos do Negão da Arapuca e família, em especial da família Guilherme.

parabéns a todos os aniversariantes do dia! Ei, Dourados! O espetinho tá dando pra quem quer, rapaz. Tem gente na fila. E o negrajo, como é que fica? Já foi duas levas de espetinho, já levaram pra... rapaz. Pra degustar. E aí tem mais gente esperando na fila, moço. Mas tá valendo! Obrigado!

0: Obrigado, Deus. Obrigado, Deus, por mais uma tarde aqui no rádio com os meus amigos, ouvintes e familiares. Obrigado, sim, a você. Obrigado, sim, a todos vocês pela audiência do programa No Ponteio da Viola.
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0: Aos aniversariantes do dia hoje, 13 do mês de agosto do ano 2026, uma quinta-feira.
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0: Quero aqui cumprimentar os aniversariantes do dia, dentre eles meu primo irmão Walter dos Reis Guilherme, Valtão, lá no Jardim Novo Horizonte, de aniversário hoje. Os cumprimentos já recebeu da esposa Maria e, é claro, de toda a família Guilherme. Ali no bairro Jardim São Pedro, Roberto Aliberti. Na Vila Bela, primo do Negrajo, Rosival Silva Moreira. Parabéns, cumprimento de toda a família Guilherme.
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0: Lá no Jardim Londrina, de aniversário hoje, o Silvio César Silva Ferreira. Mecânicas do Silvio, parabéns!
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0: A Maria dos Santos, lá do camelógrafo da rua João Rosa Góes, com a Veimar Torres, parabéns! Parabéns também pro Jorge Ferreira Carvalho, parabéns! Parabéns pra Lisa Maciel. No Jardim Itália, de aniversário hoje, Renan Duarte, vizinho do Negrage, parabéns.
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0: Parabéns a todos os aniversariantes do dia.
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0: Vamos embora. Eu volto, se Deus me permitir, amanhã, a partir das 16 horas, com mais um programa No Ponteio da Viola. Vem aí a programação da Boa Nova aqui pra você. A todos uma boa noite. Obrigado. Tchau. 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